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0: você puxar. Sem quebrar o ovo, é claro, né? É a agilidade pura da sua cozinha.
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1: Minha gente, atenção, hein? Cozinhar com faca cega, ninguém merece, não é mesmo? Bom, se a sua perdeu o corte, se você está sem amolador, pegue um prato de cerâmica, vire de ponta cabeça, passe a lâmina várias vezes naquela borda áspera do fundo do prato e pronto! O atrito devolve o corte rapidinho para você agilizar o preparo do almoço. Funciona com qualquer peça de cerâmica, ok? Pode testar aí.
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1: Minha gente, atenção, hein? Cozinhar com faca cega, ninguém merece, não é mesmo? Bom, se a sua perdeu o corte, se você está sem amolador, pegue um prato de cerâmica, vire de ponta cabeça, passe a lâmina várias vezes naquela borda áspera do fundo do prato e pronto! O atrito devolve o corte rapidinho para você agilizar o preparo do almoço. Funciona com qualquer peça de cerâmica, ok? Pode testar aí.
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0: Funciona com qualquer peça de cerâmica, ok? Pode testar aí.
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1: Então, meu povo, pra quem quer uma batata frita sequinha e crocante igual aquelas da lanchonete, o segredo é o choque térmico. Deixe as batatas cortadas na água quente por alguns minutinhos e logo em seguida mergulhe em uma vasilha com água gelada. Depois, é só escorrer bem e levar para o óleo bem quente. O resultado é aquela casquinha perfeita que todo mundo ama, ó. Bom apetite.
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0: Já parou pra pensar que a bagunça em um cantinho pode ser só o seu cansaço pedindo atenção? O nosso lar mostra o que estamos sentindo por dentro, como se fosse um reflexo do nosso coração. Quando você entende isso, cuidar da casa vira um jeito carinhoso de cuidar das suas próprias emoções. Que tal dar esse primeiro passo para deixar tudo mais leve, tanto fora quanto dentro de você? Tente, você vai ver como dá certo.
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3: Já percebeu que a vida flui melhor quando priorizamos o que é essencial? Ao organizar sua rotina cuidando primeiro do seu lado espiritual e de si mesma, você ganha a base necessária para se doar aos outros com qualidade. É incrível como essa hierarquia traz clareza e organiza suas emoções de forma natural. Experimente colocar essa ordem em prática e veja como seus relacionamentos se tornam muito mais leves e verdadeiros.
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1: Sabia que aquele pavio curto pode ser apenas o seu corpo pedindo ajuda? A nossa paciência depende do equilíbrio entre o sistema endócrino e o nervoso. Quando você entende que o mau humor constante nem sempre é culpa sua, mas sim um sinal de que algo físico precisa de atenção, a jornada para o bem-estar fica muito mais clara. Olhe que oportunidade incrível de se conhecer melhor e ajustar o que for preciso para voltar a sorrir com facilidade.

0: pedindo ajuda, a nossa paciência depende do equilíbrio entre o sistema endócrino e o nervoso. Quando você entende que o mau humor constante nem sempre é culpa sua, mas sim um sinal de que algo físico precisa de atenção, a jornada para o bem-estar fica muito mais clara. Olhe que oportunidade incrível de se conhecer melhor e ajustar o que for preciso para voltar a sorrir com facilidade. Preste atenção em você.
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1: Em 1947, foram então 8 bombachudos resgatar no 7 de setembro a honra galponeira da vigília, que hoje é acesa, é a nossa tradição.

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2: Se você já teve que prender a respiração durante uma conversa, sabe que avisar alguém sobre o famoso bafo é uma das missões mais espinhosas da etiqueta social. Para evitar aquele climão insustentável, a Associação Brasileira de Halitose criou uma ferramenta que é um verdadeiro anjo da guarda das relações, o serviço SOS Mau Hálito. A ideia é simples e estratégica: permitir que você dê um toque em alguém de forma 100% anônima, ética e profissional. O problema muitas vezes é biológico. A pessoa sofre de fadiga olfatória, ou seja, o nariz dela já se acostumou com o próprio cheiro e ela genuinamente não percebe que o hálito está vencido. O serviço foca em quebrar a barreira do constrangimento, transformando uma situação social bizarra em um cuidado com a saúde bucal. Afinal, muitas vezes o mau hálito é um sinal de que algo no corpo não vai bem, e um aviso discreto pode ser um empurrão que faltava para um check-up.
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1: Eu acho que você tem que mandar aquela mensagem. Mas manda o que tá no seu coração.
2: Porque se fosse eu falaria mais ou menos assim.
3: Ei, boa noite. Antes de te bloquear, eu só vim te dizer que a partir de hoje pode tocar o terror, fazer o que quiser fazer. 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
1: Não, apaga.

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0: 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Obrigado pela presença, obrigado pela energia de vocês, obrigado pelo carinho.
1: Obrigado por estar aqui com a gente em mais um dia especial, mais uma noite especial. Que Deus abençoe nossos fã-clubes, nossos amigos, nossos familiares. Muito obrigado por somar com a gente toda essa noite.

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1: Agora! O Japão está levando o conceito de ciclo da vida a um nível tecnológico impressionante. Diante de montanhas de resíduos que sobrecarregam os aterros, o país começou a testar um projeto que transforma fraldas sujas, tanto de bebês quanto de idosos, em unidades novinhas em folha. A iniciativa, liderada pela empresa Unicharme, já funciona nas cidades de Shibuya e Ozaki. Desde 2024, os moradores utilizam sacos de lixo específicos para que esse material não se perca no lixo comum. O processo parece saído de um laboratório de ficção científica. As fraldas usadas são trituradas e lavadas para separar o plástico, o polímero e a polpa. O presidente da empresa, Takahisa Takahara, deixou claro que o foco mudou. O futuro do descarte japonês agora passa pelo cuidado com a terceira idade e também com os pets. A ideia é que o único cheiro que saia da fralda nova seja o de fralda nova mesmo.
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0: empresa Takahara deixou claro que o foco mudou. O futuro do descarte japonês agora passa pelo cuidado com a terceira idade e também com os pets. A ideia é que o único cheiro que saia da fralda nova seja o de fralda nova mesmo.
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1: Oi, gente, de volta na sua rádio favorita com Fique Sabendo. Você já percebeu que às vezes nem a melhor escovação do mundo segura o hálito depois de certas refeições? É isso aí, ó, o mau hálito nem sempre é culpa da escovação. Muitas vezes ele nasce no prato. Alimentos como alho e cebola contêm compostos que, após a digestão, caem no sangue e são eliminados pelos pulmões, fazendo você exalar o odor pela respiração por horas. Já carnes gordurosas e doces deixam resíduos que as bactérias na boca transformam em enxofre. O segredo está na saliva. Quando ela diminui ou o alimento favorece as bactérias, o odor desagradável domina. Se o hálito ruim persistir, mesmo com higiene em dia e boa hidratação, o problema pode ser sistêmico. Doenças na gengiva ou questões no estômago e rins costumam se manifestar pelo cheiro da boca. Não tente apenas mascarar com balas. Se o sintoma é constante, procure um dentista para investigar a causa real. Fica a dica pra você. Aqui, você fica sabendo. Daqui a pouco a gente volta.
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mais uma edição do Barba, Cabelo e Bigode só pra você. Quer manter a barba alinhada com zero frizz? Então, o segredo é o pente de madeira, isso mesmo, viu? Além de ser puro estilo, o material natural tira a estática e desembaraça os fios sem esforço nenhum. Existem modelos com dentes finos e grossos, perfeitos para qualquer volume ou textura de barba. É o acessório que separa os homens dos meninos na hora de se cuidar. Já sabe, então pode experimentar, viu? Claro, até

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Macedo é o pente de madeira, isso mesmo, viu? Além de ser puro estilo, o material natural tira a estática e desembaraça os fios sem esforço nenhum. Existem modelos com dentes finos e grossos, perfeitos para qualquer volume ou textura de barba. É o acessório que separa os homens dos meninos na hora de se cuidar. Já sabe, então pode experimentar, viu? Claro, a

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1: Tá no ar o nosso Curiosidades. Já percebeu que tudo fica com gosto estranho logo após escovar os dentes? O culpado é o tal do LSS, um detergente presente nas pastas que faz aquela espuminha que a gente gosta. Ele acaba atordoando suas papilas gustativas, bloqueando temporariamente os receptores do sabor doce. Por isso, aquele suco de laranja vira um pesadelo logo cedo. Mistério revelado aqui na sua rádio. E até a próxima.
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1: E eu chegando com mais uma edição, se liga aí. Chegou o convite para um evento formal e bateu a dúvida? Vá de terno azul marinho. Ele é o equilíbrio perfeito entre a elegância e a modernidade, ajustando-se melhor ao corpo do que o preto tradicional. Para completar o combo invencível, aposte na camisa Oxford de algodão branca. É o visual clássico que transmite confiança em qualquer lugar que você vá. E claro, até a próxima dica.

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0: dentro de um armário pode parecer estranho hoje, mas entre a Idade Média e o século XX, as camas caixa eram o auge do conforto na Europa. Esses móveis eram basicamente guarda-roupas de madeira com uma cama embutida, usados para enfrentar dois grandes problemas da época: o frio e a falta de privacidade. Ao fechar as portas de madeira, o calor corporal ficava retido no pequeno espaço, criando um refúgio aconchegante contra os invernos rigorosos e as correntes de ar das casas antigas. Curiosamente, esse conceito está voltando à moda no século XXI, com os hotéis cápsula e os microapartamentos tecnológicos. Parece que depois de século, estamos redescobrindo que dormir em um casulo protegido pode ser muito mais relaxante do que um quarto totalmente aberto. Você trocaria sua cama atual pela segurança e pelo quentinho de um armário planejado, ou te daria um pouco de agonia, hein?
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2: Muita gente busca uma fórmula mágica para o amor próprio, mas a verdade é que isso é um processo diário. Ninguém acorda se amando da noite para o dia. É uma construção de dentro para fora, que exige esforço e carinho com você mesmo. Investigue o que te impede de florescer e entenda, o auto-amor é um caminho, não destino. Comece hoje a se cuidar mais.
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2: Oi, gente. O chocolate amargo acaba de ganhar um status ainda mais nobre. O de aliado da longevidade. Olha só que legal. Um estudo britânico revelou que a teobromina, um composto natural do cacau semelhante à cafeína, está ligada a um envelhecimento biológico mais lento. Ao analisar 1.600 adultos, os cientistas notaram que quem tinha níveis mais altos dessa substância no sangue apresentava marcadores de DNA mais jovens, segundo relógios epigenéticos, que medem a idade real das nossas células. O ideal é consumir chocolates com pelo menos 70% de cacau. Além disso, a teobromina é um estimulante que afeta o sistema nervoso e cardiovascular. Consumi-la em excesso, especialmente à noite, pode sabotar o seu sono, o que acabaria acelerando o envelhecimento que você está tentando evitar. Aqui, você fica sabendo. Já já, a gente volta. Fica aí.

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2: Oi, gente, pra você e pra sua família, aumente o volume, tá chegando no seu rádio, Fique Sabendo. Atenção, o cansaço persistente tem sido rotulado automaticamente como burnout, mas especialistas alertam para o risco de ignorar causas biológicas. Às vezes, o que parece exaustão mental é, na verdade, uma desregulação hormonal severa. Ao focar apenas no estresse ocupacional, corre-se o risco de um subdiagnóstico, deixando de tratar alterações na tireoide ou em outros hormônios que exigem cuidados médicos específicos. E não apenas descanso. Nem toda fadiga nasce na mente ou no trabalho, mas antes de fechar um diagnóstico de burnout, é essencial realizar um check-up hormonal completo. Tratar um desequilíbrio físico como se fosse apenas estresse psicológico pode prolongar o sofrimento e mascarar doenças que precisam de intervenção endócrina imediata. O diagnóstico correto é o que define se você precisa de férias ou de tratamento. Cuidado! Daqui a pouco a gente volta com Fique Sabendo.
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2: Uma ótima quinta-feira, tá no ar a nossa curiosidade de hoje aqui, hein? Você reclama do tamanho do seu celular hoje? Pois saiba que o primeiro modelo móvel do mercado, o Motorola Dynatec, era um verdadeiro gigante, com mais de 30 centímetros de altura. E pesando quase 800 gramas, ele custava uma fortuna na época, quase 4 mil dólares. Era um baita exercício carregar esse aparelho.

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1: De volta na sua rádio favorita com Fique Sabendo. Atenção, você achava que a guerra era coisa só de ser humano? Pois a natureza acaba de mostrar que o buraco é bem mais embaixo. Cientistas registraram um evento bizarro e assustador em Uganda. Uma guerra civil entre chimpanzés. O que era a maior e mais pacífica comunidade da espécie simplesmente rachou ao meio, transformando melhores amigos de décadas em inimigos mortais. O conflito surgiu do nada, provando que até no mundo animal a convivência pode chegar a um ponto de ruptura violento. Esse estudo da Universidade do Texas é um choque de realidade. Ele mostra que a nossa capacidade de se dividir e brigar em grandes grupos está enraizada na nossa biologia desde muito antes de sermos humanos. Aqui você fica sabendo.
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3: Quarta-feira, meio de semana, 13 de maio, e eu chegando com mais uma dica econômica aqui no Poupe Mais. O ar-condicionado é o grande vilão da conta de luz, mas o conforto não precisa custar caro. A dica é priorizar modelos com tecnologia inverter e inteligência artificial que ajustam o consumo conforme a temperatura. Se o calor permitir, o ventilador de teto ainda é o melhor amigo do seu bolso. Mantenha os filtros limpos e as portas fechadas para garantir eficiência máxima sem sustos na fatura no final do mês. Pegou a dica, né? Um grande abraço para você, excelente quarta-feira e, claro, até a próxima dica.
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1: Oi, gente. De volta na sua programação favorita e aqui você fica sabendo. Aumente o volume. Sentir fome logo após as refeições não é normal e geralmente indica que o seu prato ou a sua rotina estão em desequilíbrio. O principal motivo costuma ser a falta de proteínas e fibras, como carnes, ovos e vegetais, que são os nutrientes responsáveis por manter a saciedade por mais tempo. Além disso, o consumo de açúcar e ultraprocessados cria picos de glicose que caem rapidamente, fazendo o cérebro pedir comida novamente em poucos minutos. Fatores como desidratação e sono ruim, que desregula os hormônios do apetite, também sabotam a saciedade. Se o ajuste na dieta e no descanso não resolver, o problema pode ser metabólico, como diabetes ou distúrbios na tireoide. Antes de apenas tentar segurar a vontade, procure um endocrinologista ou nutricionista para garantir que o seu sistema hormonal está funcionando como deveria. Aqui você

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2: Oi, chegando com History Day, no dia 13 de maio de 1888, foi assinada pela Princesa Isabel a Lei Áurea, que decretava o fim da escravidão no Brasil. E o Dia do Automóvel era celebrado pela primeira vez no dia 13 de maio de 1934, de acordo com o decreto 24.224, assinado pelo então presidente Getúlio Vargas. E nesse mesmo dia, no ano de 1981, ao iniciar uma audiência na Praça São Pedro, em Roma, o Papa João Paulo II foi ferido por um tiro na barriga e na mão esquerda. Poucos minutos depois, a polícia prendeu o autor do crime, um terrorista turco de 23 anos. Beijo, tchau.
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5: De volta na sua programação com Fique Sabendo. Se você dorme de boca aberta, cuidado. Dormir de boca aberta não é apenas um detalhe ou uma mania. É um sinal de que sua respiração nasal falhou e o seu corpo precisou improvisar um jeito para o oxigênio entrar. Respirar pela boca durante a noite resseca a garganta e altera o pH da boca, aumentando o risco de cáries e mau hálito. Mais do que isso, a respiração oral costuma estar ligada à apneia do sono, que fragmenta o descanso e sobrecarrega o coração. Esse problema raramente é o hábito, mas sim o que está impedindo o seu nariz de funcionar. Se você acorda com a boca seca ou se sente cansado, mesmo após dormir muito, procure um especialista. Daqui a pouco tem mais, fique sabendo.

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1: 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Grupo Impacto vai nos dizer a hora certa. 7:30.
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1: 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GL Ar-Condicionado nos diz a temperatura. 8 graus.
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2: Bom dia! Muito bom dia mesmo, ouvintes da Emoção. 90.1 FM de Arroio do Meio, Amiga do Vale tá chegando. E sim, junto com ela, o Faixa Policial. Vamos ver as bronquites, as chigomelagens, as ocorrências que estão nos afligindo nos últimos dias aqui na nossa região. Vamos levar por conta também a criminalidade praticamente em todo o estado. 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
3: Olha aí.
2: Que beleza, Claudinha, hein?
3: Aí.
2: 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Vamos lá, Claudinho, ó. Vamos iniciar o

Faixa policial, a primeira bronquite, a primeira é polícia dando uns atraques aqui na área de Lajado e dando um prejuízo ao crime organizado. Mais de 100 mil reais perderam os bagbaca dessa vez, né? Vamos ver? Delegado Juliano Stobbe, lá da Draco de Lajado, disse que fez mais uma etapa no combate ao tráfico de drogas. A delegacia, então, realizou agora este final de semana uma operação que resultou na prisão em flagrante de um homem por tráfico de drogas. Também na apreensão de entorpecentes avaliados em mais de 100 mil reais. Segundo o delegado Juliano, o prejuízo financeiro causado ao crime organizado representa mais uma etapa de combate ao tráfico de drogas, esmilinguindo, sufocando este grupo a fim de que não tenham mais dinheiro para fazer seus investimentos negativos. Essa ação, gente, começou após denúncias anônimas que foram encaminhadas à Delegacia de Pronto Atendimento de Lajado, que coincidiam com informações que a Draco já tinha, inclusive, e que estava iniciando as suas verificações. Durante o monitoramento, então, lá no bairro Santo André, os agentes flagraram o suspeito saindo de uma casa que era utilizada para armazenar drogas. No imóvel, 53 quilos de maconha e aproximadamente 0,5 quilo de cocaína. Conforme a investigação, a droga pertencia a uma facção criminosa que tem atuação aqui no nosso Vale do Taquari. O homem preso já tinha antecedentes por tráfico e havia sido detido pelo mesmo crime há poucos meses passados. Após a atuação, então, da Draco, a autuação também em flagrante, ele foi encaminhado ao presídio de Lajado e que more aí, porque certamente é teu lugar. Indivíduo é preso furtando olhos de gato. Aquela sinalização das estradas, né, Claudinho? Em plena BR-116, região metropolitana. A Polícia Rodoviária Federal flagrou esse homem furtando, então, essa sinalização viária, né? No interior da mochila que ele carregava, havia 24 peças que ele arrancou da rodovia. Gente, agora, na segunda-feira à noite, a polícia, então, prendeu esse homem, ladrão barbaridade. Fazia furtos de sinalização horizontal da rodovia. Tal dos olhos de gato, né, gente? Assim ocorreu após denúncia de um usuário, né? A abordagem aconteceu em plena BR-116, já na área de Esteio. O cara já tava lá por Esteio, hein? Tava arrumando para Porto Alegre, essa coisa toda. Durante, então, a verificação desta denúncia, os policiais rodoviários se deslocaram até o local indicado e encontraram o maluco lá grudado na faixa, arrancando as peças da sinalização. Utilizava uma marreta e um alicate, né? E na mochila, 24 peças que ele já tinha arrancado. Homem de 40 anos, natural da capital, foi preso, já tinha antecedentes por tráfico e por roubo, né? Encaminhado à Polícia Civil, autuado em flagrante e depois jogado no mundo diabólico da cadeia. Polícia Civil prende, sim, homem por violência doméstica em Soledade. A ordem judicial foi cumprida, então, agora, na segunda-feira, lá no bairro Botucaraí. A Polícia Civil de Soledade, cumprindo o mandato de prisão preventiva, então, segurou com toda a força esse homem. A ordem judicial tinha sido expedida pela comarca de Soledade em razão de crimes de lesão corporal contra a companheira. E também porque ele não cumpria as medidas protetivas de urgência que tinha sido expedida pelo magistrado. Após os procedimentos de praxe, então, na delegacia de pronto atendimento, ocorrência e tudo mais, o maluco foi jogado com toda a força para dentro do sistema prisional lá em Soledade. Tá lá, aguardando a manifestação do juiz. Tomara que esse magistrado esteja de muito mau humor quando for verificar a tua situação. Polícia Civil meteu pra frente uma operação contra um grupo suspeito de monitorar as viaturas policiais, tudo relacionado com a área de tráfico de drogas. Aqueles malandros que formam grupos, né? Ficam cuidando da chegada da polícia pra avisar todo mundo e tudo mais, né? A Polícia Civil, então, meteu ontem a operação contra-ataque, com foco no combate a tráfico de drogas
e na desarticulação desse grupo criminoso, que está com fortes investigações em cima do lombo, porque eles monitoram as movimentações de viaturas e policiais, especialmente ali na região de Venâncio Aires, né? Ação coordenada pela delegacia daquela cidade contou com 40 policiais civis. Cumprido 9 mandados de prisão temporária e 10 mandados de ordem de busca e apreensão em Venâncio, Gravataí e São Leopoldo. 2 mandatos foram executados, inclusive, dentro da penitenciária estadual de Venâncio, a tal da PEVA, né? Segundo a investigação, esse grupo utilizava aplicativos de mensagem para acompanhar deslocamentos de viaturas, acompanhar operações policiais e rotinas das forças de segurança. As informações eram compartilhadas em tempo real para facilitar a atuação do tráfico de drogas e dificultar as ações policiais. Ainda conforme a polícia, os investigados avisavam inclusive quando havia viaturas estacionadas ou saindo da delegacia, além, claro, de monitorarem locais frequentados por policiais. A investigação começou após a apreensão de um celular durante uma operação realizada já durante o ano passado. A análise dele aparelho permitiu identificar conversas e os grupos usados, não é? Para poder chegar a tudo isso aí, né? De acordo com o delegado Guilherme Dil, o responsável por tudo isso aí, não é? Podem acontecer de ser configurados a associação ao tráfico de drogas. Crime que com penas que podem chegar até 10 anos de prisão. A operação essa aí agora feita contou com Santa Cruz do Sul, Draco do São Leopoldo, delegacia 2ª DP de Gravataí, delegacia da Draco de Lajado, Polícia Penal, todo mundo se unindo para jogar na cadeia estes bagaças. Olha só aí, ó, mais um bagaceira. Homem é preso porque atacou sua companheira com uma machadinha em Bento Gonçalves. Quis tirar cavaco da vizinha aí, o maluco, hein? Um homem de 67 anos foi preso preventivamente agora na segunda-feira porque ele agrediu a companheira com uma machadinha lá em Bento Gonçalves, a nossa querida Serra Gaúcha, né? Segundo a delegacia especializada do atendimento à mulher, a agressão aconteceu bem no início desse mês de maio, né? A vítima sofreu um corte superficial no rosto e recebeu, claro, atendimento médicos após ser atacada. A delegada Daisy Pranker, responsável pela investigação, informou que a prisão preventiva foi decretada durante o andamento do inquérito. O bairro onde ocorreu a agressão e a idade da vítima, por enquanto, não foram divulgados. Mas o caso segue, sim, ainda em melhores investigações. Grande operação da Polícia Federal foi deflagrada contra facções criminosas aqui no nosso estado e em outros 15 estados. A ação cumpriu 165 mandados de busca e apreensão e mais 71 mandados de prisão em todo o nosso país. A Polícia Federal cachimbou e meteu pra frente ontem a Operação Força Integrada 2, combatendo essas facções criminosas envolvidas em tráfico de drogas, de armas e lavagem de dinheiro. As ações, conforme já falei, ocorreram em 16 estados, né? Começou no Espírito Santo, no Ceará, no Amapá, Minas Gerais, Rondônia, Acre, Sergipe, Tocantins, aqui na nossa casa, Rio Grande do Sul, também em Santa Catarina, Rio Grande do Norte, Paraná, Paraíba, Alagoas, Maranhão e Rio de Janeiro. Isso aí dá para entender que a vagabundagem, o tráfico, a bagaceirada está espalhado em todo o nosso país, né? A operação mobilizou muitos policiais de forças integradas combatendo esses crimes, né? A atuação conjunta é coordenada pela Polícia Federal. Esse tipo de operação foi criada com base no conceito da força-tarefa, né? Sempre com o objetivo de fortalecer o enfrentamento às organizações criminosas. Tudo por meio da integração. Vem cá.
Opa! Integração entre instituições de segurança pública.

0: 7h51. Neste momento, entra em nossos estúdios, na ponta dos pés. Usando o balezinho aquele de dança, ele, Celestino, rei do passinho, vai nos trazer previsão do tempo.
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2: Bom dia, boa manhã pra você. Hoje, quarta-feira, dia 13 de maio de 2026. Temperatura neste momento 8,5 graus. Sensação térmica próxima de 9. A mínima é de 5 e a máxima pode chegar a 23 graus nesta quarta-feira, hoje 13 de maio. O tempo permanece firme e ensolarado sobre a influência da massa de ar seco e frio. O amanhecer será frio, com possibilidade de nevoeiro isolado na região. Além disso, não se descarta a formação de geada em áreas de maior altitude. À tarde, as temperaturas ficam agradáveis, com a máxima em 23 graus. Para amanhã, quinta-feira, dia 14, a mínima é de 7 e a máxima é de 22 graus. Sexta-feira, dia 15, a mínima é de 9 e a máxima é de 20 graus. Já no sábado, a mínima é de 8 e a máxima é de 23 graus. Agora, previsão para domingo e segunda, previsão de chuva. No domingo, probabilidade de chuva é de 70%, ocorrendo será de 14 milímetros. Ó, para o domingo, chuva, a mínima é de 11 e a máxima é de 18 graus. Já na segunda-feira, a mínima é de 9 e a máxima é de 17 graus. Não chove na terça-feira. A previsão do tempo neste momento, temperatura em 8,5 graus. João Seregui.
0: Estamos de volta, vamos dar sequência ao Faixa Policial. Cláudio Celestino, na boca do tubo, trouxe para nós as previsões do tempo e as previsões de dias melhores, né? Tão frio, mas não importa, né, Claudinho?
3: Tá aí.
0: Quantos graus quando saiu de casa hoje, Cláudio?
3: Tava 6.
0: É? Eu saí com 5 graus lá da Caio. Mas tá bom, agora tá, já tá ficando mais quente, né? Isso. Pelo menos aqui dentro do estúdio.
3: Aqui tá bom.
0: Padrasto suspeito de estuprar enteada foi preso em Caixoeirinha. A mãe da vítima responde também por omissão e negligência. A mãe tinha conhecimento, não dava os cuidados necessários, estava deixando o padrasto se afivelar e aquela coisa toda, né? Elemento então responsável por estupro de vulnerável foi preso preventivamente ontem em Caixoeirinha, na região metropolitana. E de acordo com a polícia civil, esse homem de 40 anos abusava de uma menina de 7 anos, que é a enteada dele. A mãe da criança também é investigada porque não dava os cuidados necessários à criança. Os crimes ocorreram já desde dezembro, lá no bairro Guajuviras de Canoas. E de acordo com a delegada de proteção à criança e ao adolescente, a vítima foi estuprada enquanto dormia no quarto dos adultos, no quarto deles. A mãe da criança presenciou os abusos, mas não registrou a ocorrência. Ela chegou a expulsar o companheiro da sua casa, mas acabou permitindo a volta dele, reatando o namoro. Mas uma madrinha dessa criança, indignada, resolveu denunciar. É o que diz, pelo menos, o delegado Maurício Barizon, lá da DPCA de Canoas. O delegado adicionou que a criança sofria abusos durante o banho. Além disso, era ameaçada para que não revelasse a ninguém que era alvo daquela violência sexual. O homem ameaçava agredir a menina caso ela contasse o que ocorria, disse Barizon. Agora, gente, ele tem que ser preso com toda a força, mas essa mami não pode mais cuidar dessa criança. Bota na cadeia esse demônio, bota! Sete horas, 56 minutos. 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Vamos lá. Mais bronquite. Dois homens mortos a tiros na divisa entre Alvorada e Viamão. Vítimas já identificadas: Jonathan Pacheco da Silva e Volney da Silva Silveira. Esses homens foram mortos a tiro, então, ali entre Alvorada e Viamão, zona rural da região metropolitana. Identificados então, conforme já disse, o Jonathan tinha 30 anos e o Volney 36, e moravam em Gravataí. Essa bronca toda aconteceu na estrada Estância Grande, lá no Passo dos Negros, por volta das 22h45. As vítimas sofreram quase 10 tiros de pistola calibre 9mm, que é arma de uso restrito, né? Moradores ali daquela região ouviram os estampidos, mas não viram nada, não testemunharam as execuções. Os corpos foram encontrados depois em uma área isolada. Essa dupla morta somava antecedentes por tráfico de drogas, lesão corporal, vias de fato e ameaça. De acordo com a polícia civil, eles teriam sido transportados em um veículo até aquele local onde foram assassinados. O crime está sendo investigado na Delegacia de Homicídios e Proteção à Pessoa de Alvorada. Ninguém foi preso até o momento desta publicação, mas sérias investigações estão correndo. Vamos lá. Mais apreensão de drogas, mais maluco preso. Agora a Brigada Militar fazendo seu trabalho e prendendo um homem com maconha ali em Caxias do Sul. A ação do batalhão de choque aconteceu no bairro Salgado Filho, resultando sim na retirada de entorpecentes de circulação e dessas malandragens da rua. A Brigada Militar pegou um homem de 21 anos, traficante, né? Ali em Caxias do Sul. A prisão deu no bairro Salgado Filho durante essa operação, combatendo os crimes violentos realizados pelos policiais do 4º Batalhão da Polícia de Choque. No ataque, na abordagem, os agentes localizaram e apreenderam mais de 1 quilo de maconha com tal elemento. Além dos tabletes de maconha prensada, a guarnição confiscou telefone celular, uma motocicleta Honda CG e uma certa quantia em dinheiro. Esse material todo foi apreendido para compor o inquérito policial. O homem, já no local, recebeu voz de prisão em flagrante, encaminhado à delegacia para os devidos procedimentos legais. Aí depois foi jogado com toda a força para dentro da cadeia. Dorme aí, vai comendo essa macia, malandro. Gente, é mais uma maneira de trabalho da Brigada Militar, intensificando o policiamento necessário, especialmente naquelas áreas conflagradas pelo tráfico de drogas. Vamos lá, meu povo, é pau na mula. Sete horas, 59 minutos. Estamos aqui na Emoção Amiga do Vale, trazendo a você o Faixa Policial. É bronca pra todo lado, né? Dá pra nós ter uma ideia, né? Todas as cidades do nosso estado estão entrando em pavor com essas ações marginárias. Embora as polícias trabalhem com muito empenho, ainda falta muito pessoal para jogarem mais na rua, a fim de combatermos com mais força e tirar essa bandidagem da rua com toda certeza. Não interessa se o estado vai gastar mais com comida para esses doidos. O importante é tirá-los de circulação, né? O importante é não deixar na rua essa vagabundagem. Vamos lá, meu povo. Os senhores trabalhadores, os senhores de bem, vamos fazer denúncias sim. Liguem anonimamente para as delegacias de polícia, denunciem aí na sua rua, coisas que o senhor sabe, tudo aquilo, porque às vezes o povo das imediações tudo sabe, mas a polícia não. Tem que chegar ao conhecimento da polícia, porque a polícia, com base nisso, faz as suas investigações e mete esses loucos na cadeia. Vamos aos comerciais, Celesta?
2: Vamos lá.
0: Vamos lá, meu povo, nós vamos dar uma paradinha pros comerciais, mas já voltamos. Escute aí.
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0: 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Vamos nessa? 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Tudo certo, Claudinho?
3: Tudo certo.
0: 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Próxima ocorrência, pinta no pedaço. Operação em Canela, mirando esquema milionário envolvendo tributos municipais. É gente de novo se afivelando no dinheiro público, hein? Um casal é investigado por possíveis manobras fiscais que teriam causado prejuízo estimado em R$1,5 milhão, tudo isso contra os cofres públicos. Uma investigação, então, sobre fraudes tributárias em Canela levou a Polícia Civil a cumprir 4 mandados de busca e apreensão ontem em endereços residenciais e profissionais localizados em fazer a sua pesquisa. 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Tudo certo, Claudinho?
3: Tudo certo.
0: Então vamos nessa, Ótica Liz, bom dia, boa noite, bom dia. Próxima ocorrência, pinta no pedaço. Operação em Canela, mirando esquema milionário envolvendo tributos municipais. É gente de novo se afivelando no dinheiro público, hein? Um casal é investigado por possíveis manobras fiscais que teriam causado prejuízo estimado em R$1,5 milhão, tudo isso contra os cofres públicos. Uma investigação, então, sobre fraudes tributárias em Canela levou a Polícia Civil a cumprir 4 mandados de busca e apreensão ontem em endereços residenciais e profissionais localizados em Gramado. A apuração, claro, mesmo

casal é investigado por possíveis manobras fiscais que teriam causado prejuízo estimado em R$1,5 milhão, tudo isso contra os cofres públicos. Uma investigação, então, sobre fraudes tributárias em Canela levou a Polícia Civil a cumprir 4 mandados de busca e apreensão ontem em endereços residenciais e profissionais localizados em Gramado. A apuração, claro, mira um casal formado por um fiscal de tributos da prefeitura e uma advogada. Eles estão sendo investigados por atuar de maneira coordenada, favorecendo determinados contribuintes em procedimentos ligados ao sistema fiscal do município. De acordo com a polícia, esse esquema teria envolvido reduções indevidas de IPTU, concessões irregulares de isenções e estornos, alteração de avaliações imobiliárias e interferência em processo de dação em pagamento ao município. Também há suspeita de desaparecimento de muitos documentos administrativos importantes para auditorias e cobranças. Prejuízo inicial, R$1,5 milhão, né? Valor que ainda pode crescer conforme o avanço das análises que estão sendo feitas. 15 policiais civis, não é? Que começaram com essa operação, resultando na apreensão de documentos, celulares, notebooks e mídias digitais. Uma das investigadas é a advogada e a OAB, Subestação de Canela Gramado, acompanhou então o cumprimento das ordens judiciais. Quanto ao fiscal, ele foi afastado da função já por decisão judicial, ficando proibido de acessar a Secretaria da Fazenda de Canela e de manter contato com testemunhas ou servidores que possam estar ligados ao caso. A investigação está em sigilo, né? É, sem divulgação dos nomes dos envolvidos ou das empresas também citadas. Mais um ponto ilegal de abate de gado em Rio Grande foi desarticulado. Os restos dos animais eram largados em áreas de banhado, né? Dificultando a localização de vestígio. Um homem, neste momento, foi preso em flagrante. A Polícia Civil desarticulou, então, um ponto de receptação e abate ilegal de bovinos na localidade de Palma de Rio Grande, sul do nosso estado, a terra de Silva Paz. Essa ação, realizada no final de semana pela 9ª Delegacia de Repressão aos Crimes Rurais e Abia Jato, que é a 9ª DECRAB, né, aqui lá da região sul. Após denúncias, então, sobre furtos de gado na região, os policiais largaram com tudo para cima dessa gente. Um homem tomou uma cana, foi preso em flagrante por receptação, porque ele tinha bois roubados, né? Segundo a investigação, esse criminoso utilizava esse método até meio inusitado para esconder as provas de abate clandestino. O que sobrava, carcaça, urso e parte dos animais descartados em áreas alagadiças. É, em áreas alagadiças, né? E aí, quando a polícia chegou lá, tinha animais se alimentando daquilo, tinha porco, tinha um monte de bicho lá, né? É. Um boi vivo também foi encontrado amarrado próximo a todos os outros animais que estavam ali naquela área. O boi foi identificado e devolvido ao proprietário. Esse proprietário, além desse boi, teve 12 cabeças de gado furtadas nas últimas semanas, né? Mais um elemento foi visto saindo lá do banhado na hora, aquela coisa toda, quando percebeu a presença dos agentes, né? Aí houve um confronto, mas ele foi completamente dominado e identificado. Agora está sendo pedida a sua prisão preventiva à justiça. Foram apreendidos serras, ferramentas, né, grande quantidade de carne sem procedência. Tudo agora é investigação pura para apurar toda esta gangue, tirando-os de circulação e, quem sabe, dando aos pecuaristas um pouco mais de ar para respirar. Oito horas e treze minutos. Emoção, amiga do Vale, trazendo a você o que se passa na bandidagem, hein? Brigada Militar aprende máquinas caça-níqueis em Santa Cruz do Sul, no interior, hein? Vamos ver, boteco, né? Certamente. A ação identificou jogos de azar em estabelecimentos comerciais da localidade, especialmente lá em linha Saraiva. A Brigada Militar, então, através da Patrulha Rural, realizou apreensões relacionadas a jogo de azar no distrito de Monte Alverne, linha Saraiva.

Saraiva, né? A ação aconteceu agora na segunda-feira, após algumas denúncias apontarem a existência dessas máquinas em botecos daquela localidade. Durante a fiscalização, os policiais localizaram e apreenderam 5 ceduleiras, 5 cartões de memórias e dinheiro em espécie. Claro que o caso agora segue para frente com novas investigações. Próxima ocorrência, próxima, 8h14. Recusa de pagamento via Pix termina com um tiro contra a casa em Pantano Grande. O cara quis matar a casa, olha só. Um homem foi preso após ameaçar o vizinho durante uma cobrança financeira. A Brigada Militar já fez apreensão de arma, munição e tudo mais. A Brigada Militar, então, de Pantano, prendeu esse homem por posse irregular de arma de fogo e ameaça. Conforme esta ocorrência, a vítima relatou ter sido ameaçada pelo vizinho após uma cobrança financeira. Segundo o homem, o suspeito não aceitou o pagamento via Pix e retornou para casa e depois voltou armado, passando a ameaçar a vítima e, inclusive, deu um tiro em direção à casa dele, né? A guarnição localizou depois o suspeito, pegou ele também com uma faca, uma espingarda, calibre 36. Uma munição tinha sido deflagrada na câmara, né? Mas tinha ainda 2 outras munições intactas. Ele foi preso e encaminhado junto com a vítima para a ocorrência e os devidos babados legais. Pra que brigar com o vizinho? É não ter mais sossego, né, parceiro? Que loucura! Oito horas, 8h16. Bando! Era tanto que já formaram bando de ladrão, né? Furtaram 2 cofres em uma casa de luxo, ali em Santa Cruz do Sul. Compartimentos guardavam joias, milhares de reais e outros pertences. O caso está em fortes investigações. A Polícia Civil investiga um furto de grandes proporções registrado em um imóvel de luxo dentro de um residencial ali no bairro Country de Santa Cruz do Sul. A ocorrência foi registrada a semana passada, quando 2 criminosos invadiram o imóvel e subtraíram os cofres da casa. Não havia ninguém no local no momento do crime. Entre os itens subtraídos, furtados, que estavam nos compartimentos, haviam joias avaliadas em mais de 10 mil reais. Ah, 8 mil reais em dinheiro, cartões de crédito e também documentos. Foram furtadas também as chaves reservas de 2 veículos da família. Os moradores se deram conta do delito quando chegaram em casa. A polícia foi acionada, apurou detalhes do caso. A suspeita é de que os autores tenham ingressado no imóvel por um quarto, através da janela do banheiro. Os bandidos fugiram depois por uma espécie de porta-janela de uma das repartições, a qual estava aberta, né? Quando os residentes da casa chegaram. Imagens de câmera de segurança estão sendo analisadas e numa dessas análises foi possível identificar a movimentação dos ladrões. Caso fortemente investigado pela Polícia Civil. Espero que logo, logo cheguem a

8 horas e 18 minutos, é emoção. Polícia prende servidor público concursado que estava traficando em uma praça. Com ele foram apreendidas porções de maconha, dinheiro e um aparelho celular. Agente de repressões da Draco, né? Prenderam em flagrante agora na segunda-feira esse homem de 48 anos por ser traficante. Ação realizada na região central de Cachoeira do Sul. O indivíduo é servidor público municipal concursado e foi pego exercendo a venda de drogas na Praça Borges de Medeiros, a chamada Praça da Caixa d'Água. Que, inclusive, ali é local de trabalho profissional dele, né? Porque ele era vigilante e, como vigilante, vendia droga. Foi abordado. Porções de maconha, R$340 em dinheiro e um aparelho celular foi encontrado com ele, né? Dois usuários de drogas que compraram substância dele foram identificados e, depois de darem depoimento caguetando o vendedor, foram liberados para responder às broncas em liberdade. O elemento investigado comete delito de forma reiterada. Já tem muitos antecedentes e possui duas prisões anteriores pelo mesmo fato, por estar traficando, né? Agora, foi cumprido também mandado de busca e apreensão na casa dele. Claro que o nome dele está sendo mantido em sigilo, né? Mas vai perder o emprego, vai sair pra rua e vai tomar uma cana dura de arregalar os olhos.

0: Montenegro. Montenegro, um maluco condenado por estupro de menor, foi preso. Ele estava sumido, né? Mas agora conseguiram botar nele, né? A Polícia Civil de Montenegro realizou, então, a prisão desse homem condenado por estupro de uma criança. Ele tem 58 anos e tem uma condenação de 10 anos. É, agora, não é? Ele tem uma nova condenação, 9 anos, 9 meses e 25 dias de prisão. Ele abusou sexualmente de uma menor durante todo o ano de 2020. A menor tinha 8 anos. Ah, é. Agora, finalmente, depois da sua condenação, a polícia recebeu informações sobre onde ele estava. Aí não teve dúvida. Largaram para a localidade que chamam de Mudaboi. Para ele também, Mudaboi, Mudaboi. É. Localizaram ele, então, 58 anos, tomou-lhe essa cana, tomou-lhe essa algemada, aquela coisa toda, levado para a DPPA para os procedimentos legais cabíveis e já está na cadeia lavando a roupa dos outros presos. Oito horas, vinte e um minutos, é o faixa policial. Vamos lá, briga na frente de uma creche, levou um homem para a UTI também em Montenegro, hein? Deram um bagaço no vizinho a ele, né? O automóvel teve até o para-brisa quebrado nesse quiprocó todo. A Polícia Civil investiga uma ocorrência registrada como tentativa de homicídio doloso, isso é, com ideia, com intenção de matar mesmo, né? O caso aconteceu logo após o meio-dia na rua Bruno de Andrade, em frente à creche Lar do Menor do bairro Timbaúva. A brigada militar foi chamada, né? Recebendo comunicação de que uma briga estava em plena via pública. Era soco, cotovelaço e cabeçada para todo lado, né? Desentendimento que já vinha ocorrendo dias antes, com crianças que estudam em uma outra escola. Alunos de uma outra escola brigando com aluno daquele, é os pais também, né? Uma mulher que foi buscar as crianças na creche acabou sendo atacada por um casal armado com facão e pedaço de madeira, né? Esse outro casal que chegou de facão são parentes de uma outra criança que estavam sendo ameaçados pelo filho dessa mulher e não sei o que. Esses rolos todos aí, que quando se poderia resolver dentro de aula, dentro do colégio, com reunião entre os pais, reunião com os professores, não. Aí, um pai desqualificado, uma mãe maluca, vão pra escola pra bater em todo mundo de facão. Esse tem cabimento. Onde é que nós estamos? O que é que nós vivemos nos últimos dias? Essas pessoas não têm sentimento? Bom, um homem de 35 anos nessa quipacó toda aí tomou-lhe umas pauladas que eu vou te contar uma coisa. Traumatismo craniano. Lesões graves. Está no hospital da Unimed, né? É, estava, que já foi removido para o hospital Nossa Senhora das Graças em Canoas, diante da gravidade do quadro. Uma irmã da vítima, desse homem, de 24 anos, também apanhou e foi levado ao hospital de Montenegro, apresentando lesões nas costas, braços e no rosto, né? Um automóvel da família, não satisfeito essas outras pessoas, ainda danificaram o carro da família, né? Quebraram o para-brisa dianteiro, deram pontapé na lataria, fizeram tudo. O autor da paulada saiu correndo depois de todo esse palhafato aí, né? A mulher que estava quebrando o carro foi pega e encaminhada à delegacia de pronto atendimento. A brigada militar conseguiu pegar o facão e um pedaço de pau. Imagens de câmera de segurança instalada nas proximidades da escola estão agora sendo analisadas pela polícia para esclarecer por que de tanto ódio, por que de tanta raiva, por brigas de criança. Vamos resolver isso de outra maneira, gente. Mas e a educação, onde é que tá?
1: É.
0: É coisa de louco isso aí, rapaz. Agora porque um filho tomou um tapa de um outro guri, vocês vão querer matar o guri de facão? Vocês vão querer matar os pais do outro menor? Ah, vão pra caixa prego, rapaz. Mas que loucura. 8 horas, 8 horas, 23 minutos. A última ocorrência de hoje, Claudinho.
1: Tá aí, chefe.
0: Preso por feminicídio. Bateu as botas dentro da penitenciária. É, desceu a barranqueira. Vamos ver? Esse homem matou uma mulher no bairro Imigração em março desse ano. Arnílio de Borba, 52 anos. Conhecido pelo vulgo de Lininho. Foi encontrado mortinho da Silva no interior da penitenciária estadual de Montenegro. essa penitenciária fica lá no, no, na localidade de Pesqueira, né? O corpo estava junto a uma grade de um banheiro da modulada com uma atadura no pescoço. Após a realização das perícias legais, o corpo foi encaminhado para a necrópsia no DML em Porto Alegre e a Polícia Civil está responsável pelas investigações. Tenta decifrar as circunstâncias da morte. A princípio, a principal hipótese era suicídio, mas não se descarta a possibilidade de ter sido morto de homicídio, né? Além dos laudos da perícia, devem ser tomados depoimentos de outros apenados, realizados diligências para elucidar o causa dessa morte. O morto, o Arnílio, foi preso em 10 de março desse ano, após a morte da companheira Gislane Regus, de 34 anos, lá no bairro Emigração de Montenegro. A mulher, que morava no São Leopoldo, foi morta a facada na casa de uma sobrinha. Por ele, né? É. Após o crime, ele fugiu para o mato em direção à BR-470. Mas não adiantou nada. Ele foi localizado lá no bairro Faxinal pelos policiais que faziam buscas. Como investiu contra a guarnição com uma faca, ele ainda tomou-lhe um tirambaço para lembrar que quem manda não é ele, né? Tomou-lhe um tiro na bunda. Ele quis correr também, né? De faca na mão, fazendo onda e tal. E aí tomou-lhe um tirambaço na bunda. Foi atendido no hospital, aquela coisa. Era no hospital. Tiraram o projetil que estava cravado na, na bunda da nádega dele. E aí, Claudinho, tiraram sem anestesia. Opa! E ele fazia ui, ui, ui, ai, ai, ai, ai, ai, ai. Mas foi preso em flagrante, recolhido ao presídio. Não podia sentar, mas ficava deitado de bruços. Enquanto isso, os outros ficavam só olhando, olha aí, tal, né? Bom, tá com prisão preventiva, ele estava com prisão preventiva, estava na penitenciária, né? E passou ainda depois pro sistema penitenciário, semiaberto, aquela coisa toda, né? E ele tinha que ter se apresentado de volta à cadeia na noite anterior ao dia que ele matou a mulher lá em São Leopoldo. Tem vários antecedentes criminais. O que motivou a primeira prisão dele foi porque ele matou o irmão, matou o próprio irmão.
1: Opa!
0: Tá na cara que ele ia continuar. Quem mata um irmão, mata o pai, mata a mãe, vai matar qualquer pessoa depois. A parceira, né? Foi nisso aí. Mesmo com a bunda baleada, ele foi pra prisão, aquela coisa toda, e lá, lá, lá, lá, apareceu agora pendurado pelo pescoço. Vamos ver o que está se passando. A polícia investiga, mas certamente já está no time do capeta. Chegamos ao final, Celesta?
1: Isso aí,
0: chefe. Epa, epa, epa. Chegamos ao final do Faixa Policial. Muito, muito obrigado a todos vocês pela sintonia. 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

0: Jesus Cristo.
1: Olha só, é com muito grau, com muito frio, de manta, casacão, um chapéu cravado no coco, tá lá nos nossos estúdios ele, Diego Ferla, o terror da região. Ele vai trazer pra nós músicas, alegrias, papo fora e papo dentro, é aquela história toda, né? Ele é cheio de zigue-zague. Diego Ferla, é contigo? E aqui? Aqui vem ele também, né? O homem que levanta peso, levanta às 5 da manhã pra levantar peso. E paga ainda pra levantar peso. É Baninho. Ele vem aí trazendo músicas de amor, de coração e de todas essas histórias que ele costuma contar para todos os seus ouvintes. Baninho, é a tua hora. Conta a tua história. Então, agradecido aí o povo que tá com a gente, né, Claudinho? A nossa Rosemary Pátio, a nossa amiga, Valdecir Pazanuki, não é? O Elmar Teves também aqui na emoção, depois de Elmar, o Zé e o Rogério Cordeiro, o Adriano da Rosa, Margarida Soares, bom dia! A minha amiga Jacinta de Siqueira, depois a Jacinta Alice Klein também tá aqui, o Clena Edson, eu vi que tá aqui também, o Clena chegou com tudo, o Eduardo Brux, do Brux, o Rei do Pastel, quem mais nós temos aqui? O José Vilmar, Adriane Amorim, e Sérgio Roberto Silva, a Loreci Roquembar, Marcelo Dias dos Santos, fala Marcelão, olha só quem tá aqui, a Odete Lárcia, minha querida amiga, minha querida amiga Odete Lárcia, Fifi Dadá, com seus beijos suculentos para Claudinho Celestino e Tetel das Curvas. Larguei com tudo e não esqueçam, que o facão continua afincado no toco.
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1: mas a vida, Cláudio, a nossa vida. Ulala!
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1: Doce, doce como mel. Embora esse frio terrível.

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1: Depois do frio da madrugada, já temos uma manhã bonita de céu aberto e o sol, temperatura marcando 9 graus.
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1: Preparados, preparados para espalhar emoção, para compartilhar muita emoção na nossa região. Bom dia, meus amigos, amigas do rádio, uma excelente manhã, boa quarta-feira, hoje, dia 13 de maio, temperatura já chegou a 9,5 graus, hoje pode chegar até os 23 e o dia bonitão. Amanhã a mínima vai ser de 7 graus, não tão frio, né? Sexta-feira a mínima de 9 e as tardes aí em torno de 23, 24 graus, ficando um pouquinho mais agradável. Uma ótima manhã para todos ligados aqui na nossa Amiga do Vale. Quartou, metade da semana tá aí, maninho, junto contigo na Amiga do Vale, vamos até o meio-dia. Hoje cedo já encontrei meu amigo Vianney Stephens, no posto de gasolina, cedinho hoje, já se preparando pro trabalho. Meus amigos da pintura, grande abraço, essa parte é maravilhosa, né? Poder fazer amigos através do rádio, é por isso que é Amiga do Vale. Que bom, né? Encontrar os amigos aí pelo dia a dia, no trabalho, na estrada, no restaurante. O Ronaldo encontrou a gente ontem. Bom dia, Ronaldo, tudo certo?
2: Tchê, mas o que tá acontecendo com os guris da emoção, tchê?
1: Eita,
2: vai me dizer assim? Que vocês estão usando agora no faixa policial também a meia calça masculina. O
1: sim.
2: Maninho tá me usando.
1: Faz
2: acho
1: parte
2: que o Claudinho tá usando também, hein?
1: Tá sim.
2: Claudinho, tira isso aí, Claudinho. Tu é da rua lá, na tua rua só mora macho lá, meu galo.
1: Ah, é?
2: Ah, meia calça masculina, seu João. O senhor também usa isso aí, seu João Célio?
1: Sim, o mano delega também. Sim.
2: Aí claro. Me derrubaram no galope, né? Não, daí não dá, né? Não dá, não tem como defender o maninho usando meia calça masculina. Não. Aí me retirei, né? Saltei.
1: Esqueceu que é a peluciada, né, Ronaldo?
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1: Grande abraço, Ronaldo. Bom dia. Manda aí teu recado. 999-70-90-10. Bom dia, boa quarta-feira. Hoje, dia 13 de maio.

0: Yasmin Santos, no Clube do Ouvinte, manhã da Amiga do Vale, bom dia, 8:55, sol na região, temperatura marcando neste momento 9,5 graus. Excelente manhã, meus amigos, ó, domingão agora, dia 17 de maio, tem show com Badim o Colono, lá na festa de maio em Teutônia. Eu vou sortear um ingresso no final da manhã para você curtir o show com o Badim o Colono aqui na Emoção, ingresso pra arena lá no show, né? Então você manda aí o seu nome completo, cidade, dizendo que quer ir para o show e ganhar esse ingresso. Tem que retirar o ingresso aqui na nossa Rádio Emoção, tá bom? Ai, coisa boa. Angélica, bom dia, Angélica e o Murilo. Tá na promoção Adriane, Maria de Amorinha, Janice, Janine, a mamãe Anilda. Ótima quarta-feira pra nós, maninho. Que assim seja, né, Adri? Beijão. Oi, Rosemary, passe em estrela. Dia tá lindão, mandou um selfie maravilhoso. Céu azul, sol bonito. Quero ouvir a vizinha fofoqueira. Valeu, Rosi. Alexandre Mitteu está na promoção, se vira nos mil. Alô, Ronaldo, abraço. Zilé Maria Schmidt, bom dia. Ótima manhã para todos, boa quarta-feira. Valeu, Zilé. Vianney Stephen, está na promoção, se vira nos mil. Éder Luiz Matos participando, a Rafaela. Roberto em Teutônio, o Darcy Subtes em Lajeado. Ademil de Ecar, bom dia. Ei, coisa boa, Bernadette Oliveira, a Bernadette Vogelmann, aliás, né? Eduarda Marquioro, pessoal de Capitão, excelente manhã.
1: Amigo Pet, agora dicas pra você cuidar bem do seu amiguinho.
2: Opa, quarta-feira chegou e o meu amigo Pet já está por aqui. Atenção, hein? Se o seu peixe anda saltando demais, então se liga. Ele pode estar tentando fugir da própria água. Pois é, a baixa qualidade do ambiente é a maior causa de mortes em aquários. Quando a água está poluída com nitrito ou amônia, o peixe fica sem fôlego e tenta mudar de casa na marra. Se você notou algo estranho, corra para testar os parâmetros da água. O ambiente equilibrado é a única garantia de peixe vivo e feliz.
1: Esse foi o

sucesso maravilhoso da banda Champion pra gente conferir. Mas a cara que barba. Ótima manhã pra todos e obrigado pela sintonia. 7 minutinhos faltando pras 9. A Tânia Maria Thomas em Santa Clara do Sul está em volta do fogão a lenha esquentando a casa. Ô, oh, delícia. Tomando belíssimo chimarrão, né, Tânia? É, fogão a lenha é bom demais. Tem fogão a lenha aí? É, tá com fogo maravilhoso esquentando a casa. Alguém já colocou pinhão na chapa? Tem pinhão aí também? Delícia, né? Aliás, o chima tá bonitão, hein, Tânia? Tá na promoção. Alô, Santa Clara. Quero participar da promoção Sicredi Emoção, Neuda Birk, Rui Barbosa e Arroio do Meio, Lirce Clã de Lajeado, Quarto ou Maninho. Excelente e abençoado dia pra nós, que assim seja, né, minha amiga? Seguro beijo, valeu Lirce, em Lajeado. Tá na promoção aí participando, se vira nos mil, Angélica e o Murilo, Rose, tudo certo, manda pra mim, 999709010. 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Este show vai acontecer no domingo agora, dia 17 de maio, e você retira o seu ingresso aqui na Rádio Emoção FM, tá bom?

0: tem mesmo? Será que tem? A vizinha fofoqueira. Manda um grande abraço ao Mica. Bom dia, Mica. Use conceito do Centro e Arroio do Meio, tomando aquele belíssimo chimarrão e ouvindo a nossa amiga do Vale. O Ronaldo, lá na Use Conceito chegou reposição de meia calça masculina peluciada. Aproveite já para garantir a sua e se aquecer nesse inverno, viu, Ronaldo? Grande abraço. Abração pro Bica. Bom dia, bom chimarrão, meu amigo. É a nossa companheira e amiga do Vale. 9 horas, bom dia.
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0: Tem um sol bonito na nossa região e a temperatura marcando 10,5 graus.
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6: Olá, sou Luana de Oliveira, uma ótima quarta-feira para você. Vamos começando o horóscopo Áries, Touro e Gêmeos.
2: Áries.
6: Ariano, pelo menos não parece estar em suas mãos tomar as iniciativas pertinentes ao que precisa ser feito. Isso é bastante incomum. Sua alma não sabe lidar muito bem com a espera de um sinal para se lançar à ação. A cor para hoje é o cinza.

0: se enredar das paixões de ser do contra ou a favor, quando ninguém no mundo merece tais dignidades. A cor pra hoje é prata.
1: Gêmeos.
0: Oi, gêmeos, você tem suas ideias próprias e são as que realmente norteiam seus passos e muito provavelmente essas não são abertas na mesa do jogo para serem criticadas ou contestadas. Cuide dessas ideias próprias, são essenciais. A cor pra hoje é o branco. Daqui a pouquinho, câncer, leão e virgem.
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4: 9:05, ótima manhã pra todos. Dia de sol, céu aberto, é quarta-feira. 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Faz uma moranga recheada deliciosa e me chama, não me esquece, hein? 9:06, bom dia pra todos, temperatura subindo, 10,5 graus, tá bonitão, vale, hein? Oi, Zilé Schmidt, bom dia, se vira nos mil, Ângela Maria Agostini, teve aqui ontem pegando presentão, né, Ângela? Beijão pra vocês aí, obrigado pela companhia, foi uma das ganhadoras da promoção das mamães, tá concorrendo aqui ao se vira nos mil, valeu, minha amiga, beijo e um ótimo dia, Murilo, Angélica, ô maninho, manda um alôzão aí pra galera da Rapadura Xanmar, toca um Cleiton Borges, é o Alexandre de Conventos, rapaz, essa rapadura é maravilhosa. Alô, pessoal da Rapadura Xanmar, bom dia, gente, bom trabalho, um abraço. João César de Oliveira, Lajeado no Florestal, tá na sintonia, minha amiga Loreci, no bairro Glória, tô trabalhando e curtindo a emoção, maninho, se vira nos mil. Mica, bom dia, Mica, belo chimarrão, use conceito, bombando a emoção, a Melânia Rambo em Santa Clara do Sul, tá na promoção, meu amigo Maurício Ecard em Lajeado, um abraço. Ô, Ronaldo, Maurício Ecard também usa, é, meia calça masculina peluciada, e é bom pra esquentar, né, Maurício? Um abraço, Aranha. A Jéssica, Cristiane Frank, Dona Rita e Arroio do Meio, na promoção.
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Eduardo Costa, na Amiga do Vale, excelente manhã, obrigado pela sintonia. Já manda aí o teu recado pra mim. Astéria Maria Henriquez e Andressa em Capitão na promoção, bom dia. Francimara, tudo bem? Quero ouvir música do Brilhação, a Francimara Santos, em Barros Cassal, ouvindo emoção e tá na promoção. Valeu, Francimara, bom dia, bom dia. Também, Rafaela Fernandes Silva de Lajeado, participando aqui da promoção, se vira nos mil. Ei, maravilha, hein? É, olha aí, o Mica mandou aqui pra mim, maninho, dá uma olhada aí. Dá uma olhada aí que tem essa meia calça masculina da Lupo aqui. É, Ronaldo, olha aí, vai lá, use conceito pra esquentar aí neste verão, né, meu amigo? Um abraço. Valeu, Mica. Andressa Henriquez e Astéria em Capitão. Bom dia, maninho. Ei, que maravilha de chimarrão, hein, Karen? Beijão pra Karen, tá tomando um belíssimo chimarrão, ouvindo a nossa amiga do Vale, que maravilha, hein? Ei, maravilha, bom dia pra vocês aí, obrigado pela audiência. A Erika Greve Schwartz tá sintonizada, Marley Simone na sintonia, Jardim Botânico em Lajeado. Célia Teves, tá na promoção também, valeu, Célia. Ângela Maria Agostini, curtindo a emoção. 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Deixa o nome completo aí e vai concorrendo.

0: 9:19.
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0: A cidade de Arroio do Meio receberá desde esta sexta-feira, dia 15, até domingo, dia 17, a 8ª etapa do Circuito RS de Skate, um projeto da Secretaria de Esporte e Lazer do Estado do Rio Grande do Sul, executado aí pela Associação Getsemani, né? Que tem como objetivo incentivar o acesso ao esporte, promover a cultura do skate e proporcionar novas experiências para crianças e jovens. A etapa contará com a presença de Sandro Dias, o padrinho do projeto, e dos maiores nomes do skate brasileiro, que estará participando das atividades de incentivo a jovens participantes. Serão 80 vagas destinadas a crianças e jovens de 7 a 18 anos, divididos obrigatoriamente em duas categorias, 7 a 12, 13 a 18. Para participar aí é necessário estar matriculado e frequentando a escola, hein? O projeto também tem como princípio a inclusão, contando com equipamentos de skate adaptados, permitindo a participação de crianças, jovens e de diferentes idades também, né? Incluindo crianças com problemas, né? Então vai lá, gente, você também pode participar.
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0: Dia de sol bonito, céu aberto, 11 graus.
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7: Oi, de volta na programação. Você de Câncer, Leão e Virgem.
3: Câncer.
7: Oi, Câncer. O idealismo é imprescindível. Porque apesar de ser contaminado com ideações românticas demais para serem realizadas, ainda assim continua sendo a força necessária para você não se adaptar ao aqui e agora ordinário. A cor para hoje é o bege.
3: Leão.
7: Olá, Leão. O pior que pode acontecer é que nada aconteça. Portanto, se ainda você teme tomar as decisões erradas e se envolver com o lado equivocado da história, saiba que isso seria preferível a continuar ficando em cima do muro. A cor para hoje é o marrom.
3: Virgem.
7: Oi, Virgem. Seria melhor que todo mundo fosse transparente e sincero em suas jogadas. Mas as coisas não são assim. Inclusive, porque a maioria dos casos, as pessoas são inconscientes de suas verdadeiras motivações. Agem como cegas. A cor para hoje é o vermelho. Daqui a pouquinho, Libra, Escorpião e Sagitário.
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0: É aqui onde a gente coloca fofoca em dia, aquele papo de todos os dias, né? Pessoal tomando chimarrão maravilhoso, um belíssimo café pra esquentar o chocolate quente. Bom dia, bom dia. Hoje, dia 13 de maio. Hoje é dia do cozinheiro. Parabéns, cozinheiros e cozinheiras. Meu amigo Aranha, o Masterchef em Lajeado. Um abraço, né? Dia do cozinheiro hoje. 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

0: promoção, se vira nos mil. Edi Bruxel de Arroio do Meio, Francimara Santos. Oi, Rafaela. Rafaela Fernandes da Silva de Lajeado. Boa sorte, obrigado pela sintonia. Feliz dia pra todos aí. Valeu, Karen. Tá lindão o chimarrão, hein? A Marley, Célia Teves e o povo querido de toda a região mandando um recadinho. Oi, Noeli da Silva. É Centenário e Lajeado, se vira nos mil. Tá na promoção, minha amiga. Uma excelente manhã.
1: Bom dia.
0: Aqui
1: é o Cristo de Estrela aqui.
0: Tudo certo.
1: Queria pedir uma música da Fátima Leão.
0: Tá bom, capricha.
1: Vamos tocar pra nós, hein?
0: Por claro, rodamos já.
1: Tô trabalhando na obra aqui no Marcos, aqui em Estrela. Eu e meu parceiro Zé.
0: Valeu, rapaziada, turma da obra aí, um grande abraço.
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0: Confere a hora junto com a amiga do Vale. 20 para as 10.
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2: Olá, pessoal, tudo bem? Uma excelente quarta-feira, tá no ar o nosso quadro Papo Sério. Aquela velha frase da vovó: você é o que você come, nunca foi tão científica. Em 2026, a nutrição é entendida como combustível que mantém cada célula viva. É ela que faz o coração bater e fornece a energia exata até para a sua respiração. O que você coloca no prato hoje é o seu maior escudo de proteção para o amanhã. Mas atenção! Uma dieta pobre desregula o organismo e abre as portas para doenças. E por falar em saúde, o nosso clássico arroz com feijão é um verdadeiro superalimento. Não importa se o feijão vai por cima ou por baixo, o que vale é a combinação. Juntos, eles entregam carboidratos, fibras, sais minerais e as essenciais vitaminas do complexo B. Você sabia que o corpo só absorve todas as proteínas do feijão se ele estiver com um cereal? Pois é, o arroz é o parceiro ideal para essa digestão completa e poderosa. Infelizmente, trocar o prato feito por ultraprocessados tem um custo alto para o brasileiro. Os índices de obesidade e doenças crônicas sobem quando abandonamos a nossa tradição. Comida rápida pode até parecer prática, mas o seu corpo pede a densidade do grão real. Resgate o prazer da comida de verdade e sinta a diferença na sua disposição diária. Nesta mesa, a saúde e o sabor andam de mãos dadas. Valorize o que é nosso e viva melhor. Fica por aqui o nosso Papo Sério. Até o próximo.
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0: Dia de sol bonito e a temperatura 12 graus.
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5: Oi, de volta na programação, você de Libra, Escorpião e Sagitário.
1: Libra.
5: Oi, Libra, o cenário é de alta complexidade. Portanto, não seria sábio se precipitar a tomar decisões que envolvem tantas coisas e têm tantas ramificações existenciais. Tome o tempo que seja necessário para amadurecer. A cor para hoje é o dourado.
1: Escorpião.
5: Olá, Escorpião. Continue fazendo suas articulações e no meio dessas, continue amadurecendo no sentido de puxar menos a sardinha para seus exclusivos interesses e se envolver na luta para que todos saiam ganhando da situação atual. A cor para hoje é o laranja.
1: Sagitário.
5: Oi, Sagitário. Pequenas conquistas são importantes porque oferecem segurança e consistência ao seu caminho. Procure festejar as pequenas conquistas sem perder a dimensão que elas verdadeiramente ocupam em sua vida. E a cor para hoje é o violeta. Daqui a pouquinho as últimas dicas astrais, Capricórnio, Aquário e Peixes.
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1: 15 voltando pras 10, uma ótima manhã pra todos. Manhã de sol, dia bonito, céu aberto. Manda aí o teu recado pra mim. 12 graus é a temperatura. Hoje deve chegar a 23. Amanhã, 7 graus no amanhecer. Sexta-feira, 9. Sabadão de 8 graus, mas às tardes aí em torno de 23, 24 graus. 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No final da manhã vou sortear um ingresso para você curtir o show de Badinho Colono neste domingo, agora dia 17 de maio, lá na festa de maio em Teutônia. Deixa o nome completo e a cidade vai concorrendo aí, tá bom, gente? Bom dia, Wellington, Damião Citron e Rui Barbosa, participando da promoção Sicredi Emoção, Andressa e Asterem, capitão também. Bom dia aqui. Um abraço pro nosso amigo sintonizados aqui. Deixa eu ver a Ilse. Oi, Ilse, bom dia. Bernadette Volga do Malmoni Estrela, Marisete, Daniele, Dorival, Elemar, Dani, família toda na sintonia. Excelente manhã, Glaci Bruxel, que é Arroio do Meio, Novo Horizonte. Me põe na promoção aí, tá participando, minha amiga. Bom dia. O Nestor Henrique quer de picada Arroio do Meio, Sicredi Emoção. Alexandre Mitteu está ligadinho também. Noeli, galera da Obra em Estrela, meus amigos da pintura na região, Motoras da Estrada dando uma carona. Oi, Cati, bom dia, beijão.
0: Faça

0: Negro e Solimões, a nossa emoção. Manhã de sol, hein? 12,5 graus a temperatura. Excelente manhã para todos e obrigado pela companhia. Zilé Maria Schmidt, tá na promoção Sicredi Emoção. Vianney Stephens do Bela Vista. Patrick Irazabal. Alô, Quaraí. Bom dia a todos aí. Valeu, Patrick. Grande abraço. Alô, Quaraí. Obrigado pela audiência. Lirce Klein, tá na audiência participando em Olarias Lajeado. Bom dia, Mani. Tudo bem, Vanessa? Manda aí o teu recado. 999-70-9010. Wellington Damião Citron participando, curtindo a Amiga do Vale. É Vanessa Rita, deixa eu ver aqui, Morchiço, manda aí o teu recado e participa, hein? Boa sorte. Já já tem mais Amiga do Vale.
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0: Informando pra você a hora. 2:10.

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1: Temperatura marcando 12 graus e meio.
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1: 10 e 2, 12 graus e meia temperatura, vai até os 23 graus, sol bonito pelo vale. 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
1: Manda o teu recado pra mim, 999-70-9010. Cidade de Arroio do Meio, a Vanessa Rita do Rosário Morsch. A promoção participando, minha amiga. Bom dia. Grande abraço pra vocês aí, uma excelente manhã. Quem mais? Mandou um recadinho aqui, Andressa Lirce participando. Vianney Stephens, a minha amiga Zilé William tá na promoção. Final da manhã eu vou sortear um ingresso pra curtir Domingão, Badinho Colono, a festa de maio em Teutônia. Então deixa o nome completo aí pra concorrer.
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0: Diego e Victor Hugo, na manhã da Amiga do Vale, 10:15, 13 graus é a temperatura. Bom dia, Murilo, tá na promoção participando, Astéria, Andressa, o Patrick ligado aqui curtindo a nossa programação. Manda aí o teu recado no 999-70-9010.
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0: Informando pra você a hora, 10:18.
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4: Olá, meus queridos, tudo bem? Uma maravilhosa quarta-feira para vocês. E olha só, meu amigo motorista, conhecer melhor o seu carro é dirigir com mais segurança e economia. Vem conferir a dica de hoje. Esqueça o mito, andar na banguela para economizar combustível é perigoso e detona o seu carro. Nos câmbios automáticos modernos, deixar o carro desengatado corta a lubrificação da bomba de óleo e pode fritar a transmissão, além de comprometer a segurança e os freios. Essa prática antiga não engana a injeção eletrônica de hoje. Mantenha o carro engatado, economize de verdade e preserve seu motor.
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0: Tem um sol bonito pelo nosso vale e a temperatura tá marcando 13 graus.
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0: Chegou a vez de Capricórnio, Aquário e Peixes.
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7: Oi, de volta com as últimas dicas astrais, você de Capricórnio, Aquário e Peixes.
3: Capricórnio.
7: Oi, Capricórnio, você pode usar as palavras para enganar e continuar consolidando o seu castelo de areia. Ou você pode usar as palavras para se livrar das amarras que prendem você às limitações e se lançar à aventura. A cor para hoje é o azul.
3: Aquário.
7: Olá, Aquário, a medida de segurança que você gostaria de ter neste momento não é a que se encontra imediatamente disponível. Porém, ainda assim não há motivo de angústia nisso, apenas o proceder natural de todo o amadurecimento. E a cor para hoje é o verde.
3: Peixes.
7: Oi, peixes. Se para grandes coisas sua alma imagina ter nascido, então lhe cabe agir com grandeza, evitando cair na tentação da mesquinharia, que é a moeda corrente de quase todos os relacionamentos humanos civilizados. Saia dessa, viu? A cor para hoje é o branco. Galerinha, obrigada pela companhia, beijo e até a próxima, tchau.
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0: Do 10:23, amanhã tá bonita, céu aberto, sol bonitão, é quarta-feira hoje, dia 13 de maio. 13 graus é a temperatura, pode chegar até os 23 hoje. Dia bonito, né, minha gente? Excelente manhã pra todos. 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Agradecendo o carinho de toda a região, alô Wilson José da Silva de Arroio do Meio na promoção Sicredi, Salete Maria Timpiro de Arroio do Meio tá participando, Clari Dias de São Caetano, boa sorte, Solane Clã de Lajado, oi Marisa Rexigel em Carneiros Lajado, toca o retrovisor, Ellen Beatriz Pesce, Miguel, Murilo, Raica, Marisa, todos na promoção Sicredi Emoção, boa sorte. Final da manhã, vou sortear um ingresso para curtir o show de Badinho ou Colono neste domingo, dia 17 de maio, na festa de maio em Teutônia. Lembrando que o ganhador, ganhadora, né, tem que retirar o ingresso aqui na Rádio Emoção em horário comercial. Boa sorte.
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Muito obrigado, gente. Obrigado pela presença, obrigado pela energia de vocês, obrigado pelo carinho. Obrigado por estar aqui com a gente em mais um dia especial, mais uma noite especial. E Deus abençoe nossos fã-clubes, nossos amigos, nossos familiares. Muito obrigado por somar com a gente toda essa noite especial.

se não tivesse tão frio, eu até ia aceitar, viu, Marcos Ribelotti, mas vou deixar quieto, né? Tá muito frio os últimos dias, negócio de tomar banho junto aí não vai dar certo, né? Esse sucesso maravilhoso da amiga do Vale, Adair Pires Trindade, bom dia, Adriane Maria de Amorim, ligadinho, Lajeado, Anilda, Janice e a Janine estão participando, o Marcelo Henrique Baldo, tudo certo, Marcelão, um abraço, hein? Pela promoção, Sicredi Emoção, oi, Deise, em Conventos, Lajeado, poderia tocar a música pro meu namorado Jandir, uma do Brilha Som, olha que belíssimo mate, tá curtindo o sol, dia bonito, em Conventos, Lajeado, na companhia da cachorrinha, e maravilhoso. Maravilha, um beijão, minha amiga, bom dia. Éder Luiz Matos de Lajeado na promoção Se Vira nos Mil, Cirlei Ecar de Olarias Lajeado, também minha amiga Zilé, boa sorte. Maninho, tudo bem? Ismael André Schneider de Lajeado, toca uma do DNA do Bailão, mas é claro, o Murilo e Angélica, Doraci Fontanive Trindade tá participando, Andressa Astéria em Capitão também, boa

0: informando pra você, a hora 19:11.
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0: O Internacional venceu o Atlético na noite de ontem no jogo de volta da quinta fase da Copa do Brasil.
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0: Após ganhar por 2-1 na ida no Orlando Scarpelli, o Colorado jogava por um empate, mas acabou reeditando aí o triunfo, né? Os gols dos gaúchos foram anotados por Borré, Alex e Bernabé. Lucas, né? Marcou os dois gols do visitante. Final Inter 3 e Atlético 2. Com resultado, o time de Paulo Pezzolano avançou para as oitavas de final da competição. O chaveamento da próxima fase será definido mediante sorteio, que ocorrerá em data a ser confirmada pela Confederação Brasileira de Futebol, assim como as datas e horários dos enfrentamentos.
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0: Dia bonito com sol e a temperatura 14,5 graus.
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0: 15 minutinhos faltando para as 11. Amanhã de sol, temperatura em 14,5 graus. Hoje, quarta-feira, dia 13 de maio. 23 graus deve chegar hoje, hein? Maninho contigo, 999-70-90-10. 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São FM. 14 minutinhos faltando para as 11. Excelente manhã. Manda teu recado. 999-70-90-10. Neuci da Silva Andres, em Cruzeiro do Sul. Elisângela. Oi, Elis Lanches. Bom dia. O Jefferson, o Juliano e a Jennifer. E também a Elisângela. Todo o pessoal na promoção. Paulo César Ecar de Olarias Lajado. Eduardo Bruxel. Todo o povo mandando recadinho. Daqui a pouquinho vou sortear o ingresso para curtir o Badinho Colono lá na festa de maio.
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1: Houston. Alô, Houston, tá autorizado, hein?

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1: Bora lá, junto pra lua. Faltando 4 minutinhos pras 11. Manhã de sol, dia bonito, 14 graus e meio. Excelente manhã, meus amigos. Dia 13 de maio, hoje, quarta-feira. Já manda o teu recado pra mim e participa no 999-70-9010. Elisângela, oi Elis. Bom dia todo pessoal. Elis Lanches na audiência. A Neuci Andres, ligadinha lá em Cruzeiro do Sul. Jorge Amarildo Gomes, bom dia. Vitor Cauã Ecar de Lajado. Neuci Teves, tudo bem, Neuci? Bom dia, maninho. Quero participar do Badinho Colono. É a Rosângela Dil de Teutônia, boa sorte. Marley Simone, ligadinha. Astéria e o Murilo. Angélica e Andressa, todos participando. Vera tá comigo, a Neuci Teves. Mandando recado aí no 999-70-9010. Paulo César Ecar de Olarias Lajado também, boa sorte. Chegou a hora de saber quem vai curtir o show de Badim O Colono. Tá saindo o ingresso para a Arena. Retira o ingresso aqui na Rádio Emoção. O show vai ser neste domingo, dia 17. Então tem que retirar até sexta-feira o ingresso aqui na rádio, tá bom? Bora saber quem vai levar aqui o ingresso pra curtir o show. Tá saindo. Ingresso para a festa de maio em Teutônia vai para Capitão. Parabéns, Andressa Cristiane Henkes faturou. Parabéns, Andressa. Até sexta-feira, retira teu ingresso aqui na rádio e aí vai lá curtir Badinho Colono na festa de maio em Teutônia. Vem aí o Paradão e as melhores pra fechar. Tem PF no Bailão e Corpo e Alma.

0: no bailão em corpo e alma pra fechar o nosso paradão de hoje. 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Hoje à tarde, Cláudio Almeida vai começar o pontapé inicial. Vamos começar o sorteio dos ingressos para o show nacional de Clayton e Romário. Hoje à tarde, com Cláudio Almeida, começa, hein?
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0: 11 horas, bom dia.
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2: Dia de sol bonito, temperatura subindo, 15 graus.
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2: Chegou a vez delas, as melhores. O Paradão Emoção vem aí. Hoje, quarta-feira, dia 13 de maio, 15 graus e a temperatura vai a 23 hoje. 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
2: 11,4, 15 graus e a temperatura, uma excelente manhã. Meu amigo Maurício Eca, participando aí com a gente na emoção. Um abraço, Maurício. Fabrício Rores, Arugo de Arroio do Meio, ligadinho também, curtindo Amiga do Vale. Bom dia, Edson Volney. O Alexandre Mittelstadt, se vira nos mil. Andressa Iastéria, ligadinhas, curtindo Amiga do Vale. Loiva Schwarzer, a Tainara, a Thalita. Maridão também na promoção, né? Valeu, Loiva. Um abraço pra todos aí. Em Lajeado, a Marina Cristina Vaz, Mário Antônio da Silva, Gabriele, Miguel, Eminem, todos sintonizados, participando. Boa sorte, gente.
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2: Felipe Rodrigo, 11 e 5.

0: Maraísa.
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0: Confere a hora. 11:20.
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0: para integrar a delegação que disputará o campeonato ibero-americano em Lima, no Peru.
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0: O evento reunirá países que falam as línguas espanholas e portuguesas, inclusive nações da África e Andorra. O time Brasil estará representado aí por 80 atletas, entre eles Jaqueline, que disputará os 1.500 metros na tarde do dia 30 de maio. É uma honra manter-me há uma década com convocação pela seleção brasileira adulta. Olha que bacana, hein? Parabéns à atleta Jaqueline Weber, atleta girando sol.
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0: Emoção, amiga do Vale, a temperatura 16 graus.
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0: Seguindo o Paradão, 11:24, uma excelente manhã, 16 graus, sol no vale. Obrigado, gente, carinho maravilhoso, né? 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Bom dia, Ademir, tudo certo? Como é que tá, Ademir? Firme e forte, tomando chimarrão aí?
1: Bom dia, tudo certinho.
0: E é bonito, apesar do frio.
1: É. Frio vem nos castigando um pouquinho, mas agora já estamos acostumados, né?
0: Sabe quando
1: tô aqui com meu calção já.
0: Não. Tu também tá usando a tua legging apeluciada pra esquentar, é legging masculina?
1: Não, eu não uso, mas eu sei que tem colegas nossos que usam, a gente não pode mencionar nomes, né, pra não criar...
0: Apeluciada.
1: Mas apeluciada e rendada, pelo que eu tive informações, apuramos.
0: O Mika diz que tem na Use Conceito essa aí, é rendada.
1: Vai vender muito. Abraço, Mika.
0: Valeu, Ademir, um ótimo dia, bom trabalho. Meu amigo Maurício Ecker tá preparando lá em Lajado, olha aí, espetáculo em Masterchef Aranha, o que tá saindo
2: bom
0: aí no prato.
2: Bom dia, maninho.
0: Bom dia.
2: Aranha. Dá
0: tudo
2: uma olhada
0: certo
2: no meu cardápio hoje, maninho. Dá uma olhadinha aqui, ó. Cabecinha
0: uma
2: de
0: carne
2: no forninho, rapaz, e acompanhando aquele aipim, maninho.
0: Maravilha.
2: Quarta-feira pode, né, maninho?
0: Pode sim.
2: Cabeça de porco com aipim, maninho. Toca uma caprichada pro Aranha.
0: Valeu, Aranha, Masterchef Aranha, tá lá na cozinha preparando o almoço maravilhoso. Oi, Ângela, Beatriz, o Murilo, Angélica, Cláudia, Suzana, Adriane, o Ederson Fonseca, Astéria, Jandira Klein e o povo todo participando. Bom dia.
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0: Chegou a hora do bônus, 24 pro meio-dia, sol no vale. Oi, Nídia Cristina Rodrigues dos Santos e o Jorge na promoção, Alexandre Mittelstadt. Bom dia, Júlia. Ângela ligadinha com a gente. Bom dia, Ângela.
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0: Simone Mendes.

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0: Temperatura neste momento marcando 16,5 graus.
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4: 17 pro meio-dia, 16 graus e meio, vai a 23 hoje, sol bonito na região, quarta-feira, dia 13 de maio, seguimos o nosso paradão. 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FM. 15 pro meio-dia, 16 graus e meia temperatura, excelente manhã. Fabrício Rorzaru, que tá na promoção. O ingresso é à tarde, viu, Fabrício? Com o Cláudio, vai começar aí à tarde os sorteios, tá bom? Murilo Alan de Lajeado, Angélica, Adriane Amorim, Janice, Janine, a Nilda, a família toda participando. Liane Greve de Forqueta Baixa na promoção também, boa sorte. Nídia, bom dia. Eduardo Bruxel em Lajeado, Vanessa, a Manuela e o Eduardo, todos na promoção. Um abraço, meu amigo. Valeu, Dudu.
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4: Luan Pereira e Ana Castela.

0: sucesso da banda Corpo e Alma com Bruno e Marrone. Agradecer o carinho de todos aqui participando. Oi, Lirce Klein, um abração pra Rafaela Fernandes da Silva de Lajado, na promoção, meu amigo Paulinho Meirelles. Alô, Paulinho. Gilmar, sempre junto. Gilmar no Bom Pastor, grande abraço em Lajado ligadinho. Hoje à tarde, Cláudio Almeida tem ingresso pra sortear o Douglas também, no final da tarde no Batidão. Eu volto amanhã, depois do Mano Delega, às 8:30 da manhã, temos um encontro marcado aí com o nosso Clube do Ouvinte, tá bom, gente? Excelente tarde pra todos. Temperatura no Vale, 16 graus e 8 décimos. Vai a 23 hoje.
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0: Luan Santana, Matheus e Cauã e Panda pra fechar o paradão hoje.
3: Luan Santana e Léo Foguete.

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7: Quatro casais de amigos no Texas decidiram envelhecer juntos de um jeito inovador. Construíram a Best Row, uma vila particular à beira do Rio Lano. Em vez de dividirem a mesma casa, eles criaram quatro microcasas sustentáveis de 37 metros quadrados, garantindo privacidade total para cada casal, enquanto uma construção maior serve de ponto de encontro para refeições e festas. O projeto une arquitetura inteligente, materiais ecológicos e uma convivência harmoniosa com a vida selvagem local. É a prova de que viver perto dos amigos funciona muito bem, desde que cada um tenha a sua própria chave no fim da noite. Se fosse construir sua vila hoje, quem seriam os vizinhos escolhidos por você, hein?
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0: puxar. Sem quebrar o ovo, é claro, né? É a agilidade pura da sua cozinha.
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6: Oi, chegando com History Day. No dia 13 de maio de 1888, foi assinada pela Princesa Isabel a Lei Áurea, que decretava o fim da escravidão no Brasil. E o Dia do Automóvel era celebrado pela primeira vez no dia 13 de maio de 1934, de acordo com o decreto 24.224, assinado pelo então presidente Getúlio Vargas. E nesse mesmo dia, no ano de 1981, ao iniciar uma audiência na Praça São Pedro, em Roma, o Papa João Paulo II foi ferido por um tiro na barriga e na mão esquerda. Poucos minutos depois, a polícia prendeu o autor do crime, um terrorista turco de 23 anos. Beijo, tchau.
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1: Ótima tarde para você, ligado na Emoção FM, a sua amiga do Vale. 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
1: 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Pois muito bem, gente, ó. Fica ligadinho na sequência, eu já vou falar pra você o ingresso que vai rolar nessa tarde.
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0: Ótima tarde pra você, sintonizado na programação Emoção FM, a sua amiga do Vale, senhoras e senhores, ó, valendo ingresso nessa tarde, senhoras e senhores, olha aí, vamos lá, você vai participando aqui pelo 999-70-90-10, é bom, né? Ó, valendo ingresso nessa tarde, agora, valendo a partir de agora, ingresso pra Arena, no dia 23, na festa de maio em Teutônia, tem Clayton e Romário, então, ó, nomezinho completo, cidade onde mora, e manda lá, festa de maio, pra concorrer a ingresso ao Clayton e Romário, como falam, os queridinhos, a voz marcante, Clayton e Romário, aí na Arena, no dia 23 de maio, na festa de maio em Teutônia, e você é o nosso convidado super especial para você participar e concorrer a ingresso.
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0: 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E a temperatura? 20,5 graus.
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2: Ótima tarde para você, sintonizado na programação Emoção FM, a sua amiga do Vale. Você vai participando pelo 99970-9010. Pede seu som, manda seu abraço e fica ligadinho na Emoção. 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
2: E você vai participando pelo 99970-9010. Astéria, aí de Capitão, participando com a gente. Adriana Amorim, aí na cidade de Lajeado, ligada com a gente. A Cláudia Suzana, alô. Cruzeiro do Sul, Loreci Rockenbach, ligada na programação. Cláudia Bruxel, participando com a gente na promoção aqui. É de Arroio do Meio, a Solane Centenário Lajeado. 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
1: Ótima tarde pra você. Pois muito bem, Arroio do Meio já vive um clima de gincana. Estamos aqui com a nossa vice-prefeita Andrea Bart. É isso, né?
2: Isso? Isso mesmo.
1: Isso. Seja bem-vinda à Emoção FM e também do Núcleo Municipal de Cultura, o Paulo Haas. Seja bem-vindo também à Emoção FM. Tudo bem?
3: Tudo bom, Cláudio? Boa tarde, rádio ouvintes.
1: Coisa boa demais, hein? É só virar um pouquinho pra baixo que ele capta. Pode deixar longe que ele capta. Isso. Vamos lá, vamos falar sobre gincana, então?
2: Vamos lá, então.
1: Começamos, então. Vai lá, prefeito.
2: Boa tarde, ouvintes da Rádio Emoção. É uma emoção estar aqui, uma alegria. Agradecer o convite para estarmos aqui juntamente com o coordenador da cultura, Paulo, para divulgar a tradicional gincana, que já é histórica em Arroio do Meio, faz parte da história, é uma marca de Arroio do Meio. Sempre foi um dos maiores eventos que acontece em Arroio do Meio, né? Os maiores eventos, historicamente é a gincana. Mas eu tô sempre brincando quando eu falo isso, porque este ano tivemos uma grande via sacra, né? Com um público muito grande. Então agora a gente está na dúvida em dizer se a via sacra é o maior evento ou a gincana.
1: Vamos ter dois eventos maravilhosos da cidade.
2: Isso. Tomara que sejam assim, para a gente ficar dizendo, eu acho que foi a gincana maior. Né? Então a gente está aqui para divulgar, né? Agradecer esse espaço da Rádio Emoção. E a gente espera, né? Então, sempre eram 3 dias, né? Uhum. Último fim de semana de maio. Então, este ano são 4 dias.
1: Olha aí!
2: Domingo agora, né?
3: Tem novidades aí no pedaço.
2: Tem muita novidade, né, Paulo? Uhum. Agora, no domingo, então, iniciaremos com um desfile, né? Depois o Paulo pode também justificar o porquê, que é no domingo. Uhum. Temos duas equipes, né? O Chitena e o Vem com o Chico.
1: Sim.
2: Né? Então, este ano teremos um duelo de gigantes.
1: É.
2: Vai ser tipo um Grenal, que nem o Paulo diz. E iniciaremos, então, com o desfile, né? Em frente à Secretaria de Educação, antigo CNC, a Rua João Carlos Machado. Então, a gente está convidando também o diferencial, além das duas equipes, a gente está convidando algumas entidades para abrirem o desfile. Né?
1: Uhum.
2: Então, assim, a gente recebeu assim, a gente nunca foi convidado para um desfile. Então, alguns estão sendo convidados para fazer movimento, conexão, divulgar. Então, vou dar um exemplo. Nós temos o Conselho da Mulher, né? Que está em alta agora, né? A questão da violência. Então, elas foram convidadas para divulgarem o seu trabalho, divulgarem informações. Então, a gente está convidando alguns para se fazerem presentes, né? Abrindo o grande desfile da gincana. Teremos mais de 20 entidades, né?
1: Então, que bacana.
2: Mas quem abre o desfile, com certeza, são as nossas belezas, que são as soberanas.
1: Olha aí,
2: as soberanas
1: bacana.
2: E também as soberanas da terceira idade.
1: Olha,
2: elas estarão
1: legal.
2: Abrindo e na sequência, então, temos. A gente tem uma ordem, né? Ainda.
3: Sim, essa ordem ainda a gente está definindo.
2: Temos a presença da Brigada Militar, já queremos agradecer a Girando Sol, que é a patrocinadora do desfile. Então, o nosso agradecimento à empresa, na pessoa do seu Gilmar. Que estará então patrocinando o
1: que
2: desfile.
1: Bacana.
2: Então, é isso. Então, esperamos, né, que a nossa comunidade, o Vale, venham prestigiar. Porque os gincaneiros sempre se empenham muito, se esmeram, né, na como é que eu vou dizer, na caracterização, e este ano é mitologia, o tema. Então, é um momento de criatividade, é um show de criatividade, é um momento de integração. A gente pede que as famílias tragam sua cadeira, como sempre fizeram, né? Seu chimarrão, a família. É um programa familiar, né? É um programa para a família estar ali assistindo. O que a Arroio do Meio tem para mostrar, né? Assim, a sua criatividade.
1: Olha a coisa boa. Paulo, fica à vontade.
3: Bom, então vamos começar pela justificativa que tu falou, Andréia, né? Por que de ser no domingo, agora dia 17, e não junto ao final de semana tradicional da gincana, né? Então, isso partiu, na verdade, de um pedido já no ano passado por parte do CDL, né? Eles, muitos lojistas gostariam de olhar também o desfile acontecendo, né? E realmente, se for ver, assim, durante o desfile, né? As pessoas estão sentadas ali e não tem aquele, digamos, aquele movimento dentro dos estabelecimentos. Porém, foi um pedido que, no caso, partiu deles e... No ano passado a gente não quis mexer nisso porque já vinha de uma tradição anterior e, na verdade, esse ano vai ser um projeto piloto também, né? Se der certo, se for dessa melhor maneira, a gente tá aí como agentes públicos, né, André? A gente sempre tá a disposição de como se diz na gíria, de ouvir a voz do povo, né? Então,
1: sim.
3: Reitero de novo que vai ser uma experiência piloto, né? E também dos próprios gincaneiros, eles fizeram essa solicitação em função da alta demanda de atividades naquele final de semana.
1: Sim, sim.
3: E é compreensível, né? O desfile sempre foi eu diria que é um marco, um dos marcos mais, assim, que envolve mais mão de obra, mais trabalho, mais dedicação por parte das equipes. E uma vez estando envolvidas totalmente nas tarefas, eu entendo eles também, né? Que é difícil tu propor um desfile de qualidade já pensando na próxima tarefa que viria, né?
1: E até mesmo nas anteriores, na sexta-feira à noite, era uma sobrecarga de apresentações e tarefas.
3: Dentro da madrugada
1: sábado,
3: e
1: isso,
3: tal.
1: Isso, sábado de manhã, eu lembro que os anos anteriores, alguns falavam, 4 horas a gente começou a pregar coisa aqui pra gente fazer a apresentação.
3: Procurar o cemitério e tal, né?
1: E daí ficasse uma sobrecarga mesmo.
3: Fica nisso, né? E a nossa expectativa, né, Cláudia, é que a gente possa reunir um grande público esses dois finais de semana, né?
1: Sim.
3: Inclusive, a Andréia estava brincando, realmente, a Via Sacra, na última edição, foi um recorde de público, né? Eu ouso dizer, mas tinha em torno de 8, 9 mil pessoas lá no distrito, na Forqueta. E vamos superar isso agora, né? Vamos tentar superar aqui nosso centrão aqui também com esse baita evento. No outro final de semana, então, no dia 22, 23 e 24, então, que vai ocorrer, então, a gincana como na sua essência,
1: sim,
3: então, em termos de tarefas, né? Como de praxe, que nem nos outros anos também, nós fomos incumbidos de contratar uma via licitação, uma CO, uma comissão organizadora que faz toda essa parte da organização
1: das
3: tarefas, que a gente não sabe. E agora não tem acesso a nenhuma das tarefas. Eu sei que já foi feito algumas tarefas, né? Mas a gente não procura se envolver nessa parte. Cabe a nós a estruturação do evento como um todo. Então, André, me ajuda aí depois. Nós vamos ter vários shows, né, naquele final de semana, e a gente está também convocando a comunidade, que é em função da própria comunidade que a gente pensou, né, em trazer, melhorar o evento como um todo, né? Então vai ter 2 super shows, né? Um show regional logo na abertura, na sexta de noite.
1: Sim.
3: Por volta das 20h30, por aí, com a Eletro Rádio.
1: Oh, bacana.
3: Que é uma banda conceituada, já que principalmente não só aqui na região, como em todo, né? Talvez já a nível estadual, né?
2: Com alguns integrantes de Arroio.
3: Exato,
2: né? Um pouco Arroio, né?
3: Outro ponto importante que a gente reitera esse convite, né? Gente nossa, né? Assim como outras bandas também. E no domingo, então, domingo de tarde, às 16 horas, vai ter Tatiane Novaes, que também vai ser uma coisa inédita aqui para o nosso município nos últimos anos, né? Onde teremos, então, a presença de um show nacional.
1: Pô, bacana, bacana.
3: Tá? Então, por minha parte, eu quero propor esse convite a toda a comunidade, não só aramense, como de toda a região.
2: Isso, então. Vou reforçar esse convite. Então a gente também não pode deixar de citar, né, o nosso prefeito Sidney, que sempre nos apoia, né, e nos colocou à frente, eu estou no turismo e na cultura juntamente com o Paulo, então agradecer também a oportunidade, porque estar no turismo e na cultura acho que é um presente.
1: Oh,
2: né? Então,
1: maravilhoso.
2: Gostaria de reforçar também que no desfile, eu vou voltar pro desfile, né? Nós vamos ter também o Terrors, que foi o grande que iniciou tudo isso, né? O Terrors que iniciou
3: idealizador,
2: isso.
3: Né?
2: Isso. Então eles ficaram 23 anos à frente, organizando 23 gincanas, e 7 gincanas são, agora é a sétima, são do município, organizadas então pela administração, mas não as tarefas, como o Paulo comentou, porque a gente não pode saber das
1: Se envolver,
2: depois, né? Sim, mas a gente não pode saber das tarefas antes, né? Então, se a gente for calcular, né, assim, para o público que está ouvindo, 23 mais 7 dá 30. Então, são 30 anos. Então, é a 30ª gincana isso. acontecendo em Arroio do Meio, para mostrar o quanto ela é tradicional, uma marca. E a gente acha que ela é assim, ela é sempre muito esperada pela comunidade. Uhum. Então, a gente gostaria, né, de reforçar esse convite, porque também se ouve muitas vezes que às vezes não tem nada, né, Paulo, assim, que não acontece algo diferente em Arroio do Meio. Então agora, há todo um trabalho por trás disso, né, da gincana. Sim. Há bastante esforço de toda uma equipe e a gente gostaria que o público viesse prestigiar no domingo de manhã, né? Toma seu chimarrão aqui com a gente na Rua do Centro, uhum. é sempre bonito ver o que tem para mostrar, né? E no outro fim de semana também acompanhar, uhum. vir na sexta-feira à noite, ver a abertura, ver Sim. o show. A gente sabe que no dia sábado, mas também é algo diferente, né? No sábado de manhã seria o desfile. É um pedido também, como o coordenador colocou, acumulava tudo, né? Então, para os gincaneiros era um cansaço. Uhum. Então, a gente também quer evitar esse cansaço deles. E a gente também fez um pedido, assim, junto a eles, né? Assim, a gente sabe que a gincana é adrenalina, Sim. é uma correria, mas a gente quer evitar, assim, ó, esse excesso de velocidade. A gente poderia falar do excesso, às vezes, de consumo de álcool, né? Então, que se desse uma moderada. A gente sabe que isso depende de cada um.
1: É.
2: A gente quer que a gincana, eu acredito que o terror, se eu pensar isso, né? Quis estimular a criatividade, despertar novas lideranças, fazer muitas amizades foram feitas dentro da gincana. Uhum. Né? Por que não dizer alguns namoros e casamentos? Porque a gente sabe. Então, a gincana, ela é muito grande, né? Ela é muito grande. Muito grande no sentido.
1: E formou assim, grandes líderes do município.
2: Grandes líderes
1: também.
2: Hoje estão ali. Eu vejo, gente, eu vejo assim em todos os segmentos, em empresas, temos líderes trabalhando Sim. também como gerente. Então eu acho que a gincana é tipo uma escola, né? Uma escola que vai proporcionando muito conhecimento e liderança para.
1: Bom demais. Então, o convite é neste domingo, tem aí o desfile, né, dos gincaneiros aí com a apresentação. Esse ano vai falar sobre.
2: Mitologia é o desfile.
1: Olha só. E daí, na sexta, sábado e domingo, na próxima semana, tem a gincana tradicional que você já conhece. Considerações finais.
3: André, não sei se eu tenho espaço aqui. Eu também gostaria de deixar o convite para. Também nós temos um evento importante acontecendo agora na sexta-feira, já, que é o lançamento da nova exposição como é que diz isso? Como é que
2: casa sempre... mais charmosa de Arroio do Meio, do Vale, na casa do museu.
3: Sempre usa esse termo, né? A casa mais charmosa. A casa do museu, então, onde estaremos lançando mais uma exposição que vai retratar os 35 anos do Núcleo Municipal de Cultura, que é um tema que a gente pode também conversar outra hora aí, se vocês derem esse espaço, né?
1: Sim.
3: Porque também é uma história bonita já do núcleo, né? Então, são 35 anos que nós vamos, então, fazer esse lançamento. Onde, inclusive, eu tô vendo, olhando aqui pelo vidro aqui.
1: Atração.
3: A atração tá caminhando ali fora, o Douglas vai estar lá.
2: Ah, então nós vamos estar bem.
1: Olha aí. Que bom. Hã? Não, tava falando da apresentação já.
3: E outra também, né, no domingo de tarde, né, Cláudio? Vocês vão estar também presentes na gincana. Dia 24, antes do show da Tatiana, também animando o pessoal. Vocês
1: legal.
3: Provavelmente vocês também vão fazer uma deixa mais tarde em cima disso, né? Então, por minha parte, todo mundo convidado. E semana que vem eu vou fazer mais um convite aqui com vocês.
1: Tá certo.
3: Tá?
1: Valeu.
2: Então é isso, agradecer a Rádio Emoção pela oportunidade. Esperamos então os nossos arroiomenses, o Vale, no desfile, domingo de manhã. 9h15, mas a gente vai reforçar também que a Rua do Meio no fim de semana sempre tem muitos eventos, né?
1: Isso aí.
2: Além da exposição na Casa do Museu, nós temos a inauguração de uma ponte lá na subprefeitura de Arroio Grande, às 11 horas no sábado de manhã. Temos o Sandro Dias, aquele skatista que desceu lá em Porto Alegre no carro, vai estar aqui em Arroio do Meio.
1: Final de semana ele vai estar aí, né?
2: Isso, vai estar num evento, né, de oficinas de skates. Não tenho agora certeza se é na área de lazer ou na praça, ainda está sendo definido em função do tempo, né?
1: Uhum.
2: E também temos um evento muito bonito que vai acontecer lá no São Roque dos Quilombolas. Vai ser um encontro regional dos quilombolas aqui em Arroio do Meio também.
1: Pô, que bacana.
2: Mas então tá registrado, então.
1: Nos encontramos no domingo, então.
2: Certo. Aguardamos, então. Muito obrigada. Um abraço a todos.
1: Valeu, um abraço. Olha aí, falamos sobre a gincana de Arroio do Meio, que já começa neste domingo. E já no próximo final de semana, na sexta, sábado e domingo, também rola aqueles 3 dias de gincana, ó. Eram 3, agora serão 4 dias a partir deste ano, como foi falado. É o piloto com o desfile no domingo.
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0: sua amiga do Vale, uma ótima tarde pra você. 10 para as 2.
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0: Pois, muito bem, é neste sábado, dia 16 de maio, na comunidade evangélica de Forquetinha, com início às 22 horas, tem banda Corpo e Alma e mais banda Estúdio e DJ Maninho. Pista 2 tem Geração 2000. É neste sábado em Forquetinha.
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1: Uma ótima tarde pra você sintonizado na programação Emoção. Ó, quero fazer um super convite pra você, mas antes a gente vai conversar com um cara aqui que vai falar sobre a festa de maio que começa aí nesse final de semana, dia 14, e se estende até o dia 24. Lembrando, 14, 15, 16 e 17, e depois 21, 22, 23 e 24. Anderson da M9, seja bem-vindo à Emoção FM, tudo certo?
2: Tudo certinho, boa tarde, Cláudio, boa tarde a todos os ouvintes da Emoção. Uma satisfação enorme estarmos aqui falando de coisa boa, falando de festa demais do Teutônia.
1: Eita, coisa boa demais, né? E teve uma pausa, né, Anderson?
2: Exato, ficou 4 anos, né? Uhum. Então, está retomando após 4 anos a festa demais de Teutônia em função de problemas das enchentes e tal. E agora a festa de maio está pronta. Amanhã começa. Amanhã abre as porteiras, como se diz. Uhum. E festa de maio... Amanhã, final do dia, a partir das 18 horas, a festa de maio está aberta a todo o público, com entrada gratuita no primeiro dia.
1: Olha aí!
2: Um Vera Louca, o principal show, né?
1: Olha aí! Rockzinho gaúcho, aquele tradicional.
2: Tradicional, tradicional. E tem mais duas bandas da cidade que estão na programação amanhã.
1: Aí. Vamos passar.
2: Para que a gente também valorize os artistas locais. Aí nós temos as 19h30 a Orquestra Henrique Ebro. Antes disso tem um protocolo oficial. Às 20h30 tem a banda Black Dodge. Às 21h45, então 15 para as 10, Vera Louca no palco.
1: Sim.
2: E às 11h30 da noite, Teutálica.
1: Olha aí.
2: É a banda que é tributo à Metallica.
1: Olha
2: a
1: aí.
2: Da cidade.
1: Olha aí. Então, gostei do nome, cara.
2: É legal, né? Bacana. É. Tô curioso também pra conhecer, porque gosto pessoal, meu gosto de Metallica.
1: É.
2: E tô curioso pra conhecer a banda também, que eu não legal. Conheço, não vi eles tocar ainda.
1: Aham. Uh-huh.
2: Mas aí a gente faz um estudo de mercado e tal, com as pessoas da cidade, pra montar a programação. E estava aí a Teutálica super bem contada e já tá no primeiro dia com a entrada gratuita.
1: Que bacana, hein?
2: E ainda tem DJ ainda no dia aí, o DJ Gazo. E a sexta-feira daí nós abrimos, a feira vai estar aberta durante o dia, né?
1: Sim.
2: Até tarde. E aí às 18 horas tem a propriamente dita a bilheteria do evento.
1: Ou seja,
2: a partir das 18 horas começa o ingressinho de 20 pila, acesso à feira e acesso ao show. E aí o show é Brilha Som, a principal banda. Amanhã nós começamos com o bailão.
1: Eita, amanhã
2: arrastar
1: é só chope.
2: E vou te dizer, a arena de shows Teutubir,
1: olha,
2: o chope vai estar geladinho no capricho.
1: Vai estar trincando.
2: Trincando, o chope geladinho no capricho. Ainda nós temos a orquestra La Montanara, depois do Brilha Som, sexta-feira de noite. E DJ também, antes, depois, nos intervalos,
1: show,
2: pra agitar. A sexta e os sábados, 8 horas de duração a festa. Então o cara vai ter que estar preparado.
1: Pessoal do Shopping aí, se preparem. Final de semana vai.
2: Vai.
1: E daí no dia 16, vai lá?
2: No dia 16, no sabadão, aí é um sábado forte, né?
1: Eita.
2: Nós temos nada mais, nada menos do que Paulinho Mocelin chegando de caminhonete branca.
1: Opa!
2: E
1: os guris do terninho.
2: E os guris do terninho aí, os sapatinhos, entendeu? Os brilhos tudo.
1: Eita!
2: Corpial.
1: Olha aí, coisa boa, cara.
2: Gravaram DVD.
1: Agora, olha aí.
2: Ontem, né?
1: Não, eu acho que é hoje de noite.
2: Hoje
1: cara.
2: É noite. É hoje. Noite.
1: Santa Catarina.
2: Hoje é quarta, né?
1: Isso aí.
2: Isso, hoje é noite. São Francisco do Sul, estou gravando o DVD. É Corpo, Cumbia e Alma.
1: Ah.
2: E aí, sábado, estão em Teutônia, na festa de maio.
1: Ih, coisa boa.
2: Paulinho Mocelin no palco às 21 horas, às 9 da noite, e Corpo e Alma às 11h30 da noite.
1: Ih, olha
2: e
1: aí.
2: E à 1h30 da manhã, o bicho vai pegar com o DJ Grana, que é da cidade.
1: Opa, super olha aí, cara.
2: Não tô me dizendo que o cara é famosão, hein?
1: É famoso, esse é famoso, cara. Pessoal
2: tô,
1: já...
2: Tô curioso pra conhecer o cara, esse é famoso o negócio.
1: Vai ter grana, será?
2: Vamos ver, né? Os pila.
1: Os pila.
2: Mascada.
1: É, mascada.
2: Lembrando que as festas de sexta e sábado na festa de maio de Teutônia, arena de shows, 8 horas de duração.
1: Sim.
2: E, importante, terá pista de dança de quase 400 metros, de quase 500 metros quadrados em frente ao palco.
1: Bom.
2: A arena de shows de 2 mil metros quadrados, coberta. Ou seja, não tem problema se der uma garoazinha, 100% coberta pro público, pista de dança em frente ao palco, com setor front copo cheio.
1: Oi,
2: compra o ingresso do um exemplo. Compra o ingresso do Brilhação de R$30 no front, copo cheio. Ganha o copo cheio de chopp. O chopp custa R$13 na feira toda.
1: Olha aí.
2: O ingresso vai ser por 17 pilas.
1: Ih, mas, meu Deus do céu, eu vou ficar em casa pra quê?
2: Com Brilhação e La Montanara, 8 horas de festa, mais DJ. E o sábado, o setor front, copo cheio, daí é 50 pilas. Com o Paulinho Mocelin, Corpo e Alma. Front, copo cheio, ganha o copo cheio de chopp. Ou água ou refrigerante, mas dependendo do cara, vai. Daqui a pouco acho que o cara vai querer tomar mágoa, entendeu?
1: E no domingo, o que nós temos pra domingo?
2: No domingo, nada mais, nada menos que Badim ou Colônia. Mas
1: que tal?
2: É Badim?
1: É o Badim? Eita, coisa boa
2: Badim
1: demais.
2: Badim ou Colônia, às 15 horas, abertura da Arena de Shows às 13h30, 1h30 da tarde. Às 17h tem Marco e Nando, e às 18 tem banda Estilo Brasileiro.
1: Olha aí.
2: As duas bandas, dois artistas da cidade também sendo contemplados no domingo aí.
1: Pô, que bacana.
2: E é importante também dizer que no sábado, dia 16, às 16 horas, tem show gospel com Guilherme Hartz.
1: Opa, olha aí que bacana, cara.
2: Um pedido da comunidade também, a gente ouviu aí, e tem um show gospel. O ingresso é apenas o ingresso da feira. Um ingresso de R$20. Cláudio, eu quero ir pra festa de Maio de Teutônio com a minha família. Quero só ir na feira, não quero ir pro show. É 20 pila cada por pessoa, tá?
1: Sim.
2: R$20. Ah, sou estudante, tenho carteirinha. 10 pila, meia entrada.
1: Puxa,
2: tenho 61 anos. Meia entrada, 10 pila. Então, ou seja, ingresso acessível pra comunidade, pra população de toda a região do Vale. É importante dizer que é uma festa de 45 anos do município de Teutônia. 4 anos que não tinha a festa de maio, sendo retomada, com a novidade de ser em 2 finais de semana, com mais de 30 shows, uma programação com mais de 30
1: que coisa
2: shows.
1: Boa, cara.
2: E no outro final de semana,
1: vamos
2: continua,
1: lá.
2: Na sexta-feira, dia 22, nada mais, nada menos do que
1: Rainha. Pegue seus guardanapos. Coisa boa demais, hein?
2: Fígado tem que estar de aço pra aguentar, porque isso vai estar bom.
1: E depois tem Portal da Serra.
2: Portal da Serra, daí à meia-noite.
1: Olha,
2: importante
1: aí
2: dizer que o Corpião, o Rainha Musical, sobe no palco às 22 horas da sexta-feira, dia 22. Antes disso, nós temos Douglas Belo.
1: Sim.
2: E DJ Gazo. Depois nós temos Rainha Musical às 22 horas, às 10 da noite, até a meia-noite. À meia-noite e meia, sobe ao palco Portal da Serra, mais 2 horas de Portal da Serra, e depois segue com mais DJ.
1: 8 horas.
2: 8 horas de baile, festa e confusão, como se diz.
1: E dia 23, tração nacional, hein?
2: Aí, dia 23, segura, porque os caras explodiram com a música Não Namora. Com participação do Zé Neto Cristiano, nós estamos falando de Cleiton e Romário. Isso pela aí. Primeira vez na região. É apenas o terceiro show da dupla no estado do Rio Grande do Sul.
1: Olha aí, cara.
2: Então é uma super novidade, festa de maio inovando, Cleiton e Romário. E ainda na mesma noite nós temos mais DJ Gazo, Glê Duran abrindo o show do Cleiton e Romário.
1: Olha aí, cara.
2: E mais DJ Karen Dennis, duas mulheres no palco na mesma noite. Depois do show do Cleiton e Romário vem a DJ Karen Dennis, até as 3 da manhã. Abre os portões às 6, às 6 nada, às 19 horas, às 7 horas, e vamos até às 3 da manhã,
1: ou
2: seja, 8 horas de festa.
1: Que coisa boa.
2: No domingo, domingão, nós temos a festa, o show da família.
1: Sim.
2: Que nós temos então 8 atrações.
1: Tá aí.
2: 8 atrações, começando ao meio-dia. Eu vou dizer aqui todas as atrações
1: vai lá.
2: Nós temos no domingo, dia 24, encerramento, que é aniversário do município de Teutônia. Ao meio-dia e meia já começamos. Com Banda Champion.
1: Opa!
2: Depois Super Banda Opus.
1: Olha
2: depois
1: aí.
2: Super Banda Chopão.
1: Eita!
2: Depois nós temos a Banda Modelo, Joel Carlos.
1: Joel Carlos.
2: Depois nós temos Matheus e Matias, Hartfield, Sandro Coelho, e pra encerrar, Lucas e Felipe, às 8 da noite. Até às 9 da noite.
1: Meninos, ei, coisa boa demais, né, cara?
2: São mais de 30 shows para comprar ingressos.
1: Vai lá.
2: 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Lembrando que nos bailes, sextas e sábados, nós temos 2 setores. o Arena, que é o famoso pista.
1: Sim.
2: E um setor front copo cheio, que é um copo cheio de chopp, água ou refrigerante, que vai dar esse benefício e fica no setor em frente ao palco. Sim. Com pista de dança. No final de semana seguinte, dia 23, sabadão, 23 de maio, com Cleiton e Romário, nós temos esses dois mesmos setores e ainda em frente a um palco, o setor premium, que é um setor com open bar. Cerveja, cerveja não, chopp, água, refrigerante, energético, uísque e vodka.
1: Eita, nós.
2: Então é um sabadão ali pra dar-lhe com os dois pés, como você disse.
1: Então os dois finais de semana e o Caminhos levam a Teutônia, a festa de maio, Anderson.
2: Todos os caminhos da região vão a Teutônia para que festa de maio seja histórica.
1: Isso.
2: Dois finais de semana de evento, dois finais de semana de festa de maio, com as principais e maiores atrações do sul do Brasil. Rainha Musical, Corpo e Alma, Brilha Som,
3: Badinho,
2: Colono e Vera Louca com entrada gratuita amanhã. Festa de maio está posta, uma programação feita para a comunidade de todo o Vale.
1: Então tá aí. O recado foi dado aí pelo Anderson da M9 e a gente vai curtir os meninos que no dia 23 vão estar em Teutônia. Anuncia a música aqui para nós, ó. Não Namora.
2: Não Namora, Não Namora com Cleito e Romário ao vivo em Teutônia, 23 de maio, sabadão, na região, pela primeira vez.
0: Tá.

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0: 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Uma ótima tarde pra você e a temperatura 22 graus.
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0: Ótima tarde pra você. Você vai participando 999-70-9010. Lembrando, tá rolando ingresso pra Arena. Aí no dia 23 de maio, aí show nacional na festa de maio em Teutônia. Clayton e Romário. Super show por lá, hein, senhoras e senhores?
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0: sua, amiga do Vale, uma ótima tarde pra você. 3 horas.
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0: Emoção FM, a sua amiga do Vale, e a temperatura. 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Ótica Liss, e a temperatura 22,5 graus.
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0: Ótima tarde pra você, sintonizado na programação Emoção FM, a sua amiga do Vale. 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
0: 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Alô, Zilé, Bernadette de Estrela, o Alexandre de Lajeado, Ângela Maria Agostini tá participando com a gente. Promoção Se Vira nos Mil, valeu! Obrigado aí pela sintonia. Deixa eu ver quem mais participando com a gente aqui. Deixa eu ver. Cascalheira, São Caetano. É a Vanessa. Tá ligadinha com a gente, Angélica. Olha só, o Roberto também já mandou um recado aqui. Boa tarde!
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0: bom demais, ótima tarde pra você.
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0: Blitz premiada, vamos acionar o nosso garotinho. Fala, Douglas.
2: Boa tarde, Claudinho. Boa tarde, ouvintes da Liga do Vale. Olha só, estamos hoje em Teutônia. Afinal, vai rolar aqui essa feira maravilhosa, festa de maio de Teutônia.
0: Aí.
2: E hoje eu vim com ele, meu parceiro Zé Antônio, que tá rolando a Blitz premiada e o Pit Stop, né, Zé?
0: Legal.
2: É isso aí. Prêmio em dobro pra galera, vem correndo pra cá, porque também tem ingresso pra festa de maio. Pros primeiros dois que chegarem aqui vão ganhar ingresso pra festa de maio. Escolhe só o dia pra ir. E onde é que a gente tá? A gente tá na avenida, bem na frente da festa de maio, do lado da Brigada Militar, do lado do bombeiro. É só chegar aqui bem na reta, vai encontrar os dois carros aqui na frente.
3: É isso aí, é Rede Encanto de Comunicação, Emoção FM Encanto, hoje aqui em Teutônia, em frente ao centro administrativo, onde vai rolar essa maravilhosa feira, a festa de maio em Teutônia. 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Corre pra cá, garantir o teu presentão e garantir o teu ingresso pra feira, Claudinho.
0: Ó, então vai lá, a moçada tá por lá, tá rolando a Blitz premiada e o Pit Stop da Encanto juntos em Teutônia.
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0: sua amiga do Vale, uma ótima tarde pra você. 3:22.
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0: 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E a temperatura atualizando: 22 graus. Boa tarde.
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0: Boa tarde pra você, ó. Só pra lembrar, você tá rolando a Blitz premiada e o Pit Stop. Aonde? Em Teutônia. É isso. Eita, coisa boa demais, hein? No parque administrativo, ali bem próximo aos bombeiros. Ali, ó, dá uma conferida, tal, os veículos aí da Rede Encanto de Comunicação. 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
0: Uma ótima tarde pra você. Você vai participando 999-70-90-10. Alô, Zilé, minha queridona, boa tarde. Alô, Rose de Boqueirão do Leão, pediu aí musical JM, vamos tentar programar. Adriana Amorim, tá participando, a Janine, a Janice também. Alô, a nossa amiga Zilé, boa tarde.
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0: Essa é a programação Emoção FM, a sua amiga do Vale. Uma ótima tarde pra você. Você vai participando aí pelo 999-70-90-10. Se cadastra na promoção, se vira nos mil e ainda tá rolando ingresso pra Clayton e Romário. É isso, show nacional do dia 23. Já sabe, né? Convidado super especial pra essa super festa do dia 23.
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0: Só faz barulho aí, churrasco com fome.
1: Fernando Xeropa.
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6: Opa, quarta-feira chegou e o meu amigo Pet já está por aqui. Atenção, hein? Se o seu peixe anda saltando demais, então se liga. Ele pode estar tentando fugir da própria água. Pois é, a baixa qualidade do ambiente é a maior causa de mortes em aquários. Quando a água está poluída com nitrito ou amônia, o peixe fica sem fôlego e tenta mudar de casa na marra. Se você notou algo estranho, corra para testar os parâmetros da água. O ambiente equilibrado é a única garantia de peixe vivo e feliz.
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2: 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Vamos atualizar a temperatura. 22 graus.
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2: Sim, senhoras e senhores, essa é a sua amiga do Vale. Pra você sintonizado em 90.1 e 92,7. Vamos juntos fazendo a trilha sonora da sua vida. Please, please.
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2: Sim, vamos acionar nossos garotos, o Zé Antônio e também o Douglas. Fala, meu querido.
1: Fala aí, Claudinho, segue a nossa Blitz premiada junto com o Pit Stop da Encanto, hoje aqui em Teutônia, né, Zé?
10: Ah. É isso aí, aquele aquece pra festa mais, friozinho, a gente faz um aquecimento porque a festa começa amanhã e a gente vai estar aqui com tudo e mais um pouco, vai ter brinde pra galera e hoje tem ingresso pra quem chegar primeiro aí, cola pra cá.
1: Corre pra cá, vem garantir o teu ingresso pra festa de maio em Teutônia. 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
2: Valeu, olha aí, então já sabe, já chega lá em Teutônia, aí no parque administrativo, já chega buzinando, pode pegar ingresso, hein? Conseguir ingresso pras festas que vão rolar a partir de amanhã em Teutônia, aí na festa de maio.

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1: Uma ótima tarde pra você, sintonizado na Emoção FM, a sua amiga do Vale. Alô, Thiago! Alô, William! Os meninos estão ligadinhos na programação Emoção. Aquele abraço! Uma ótima tarde pra você!

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0: Ótima tarde pra você. 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
0: 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Alô, Vanessa! Aqui, ó, sintonizada com a gente da cidade de Arroio do Meio, participando da promoção Sicredi, Valença. Valeu, obrigado. A Zileia, o Murilo, a Alice Clã também tá participando. Deixa eu ver aqui quem mandou o recado. É, alô, Cris. Olha aí o Cristiano participando com a gente. Uma ótima tarde.
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0: Ótima tarde pra você, sintonizado na programação Emoção FM, a sua amiga do Vale. Bom demais, vamos juntos fazendo a trilha sonora da sua vida na Emoção FM, amiga do Vale. Promoção aqui, Sicredi, Neuda, tá participando com a gente, Angélica, pode passar. Ó, o Darcy também tá participando, Murilo, Angélica Moura.
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0: Cacete,
1: a sua amiga do Vale, uma ótima tarde pra você. 4:22.

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2: Olá, pessoal, tudo bem? Uma excelente quarta-feira. Tá no ar o nosso quadro Papo Sério. Aquela velha frase da vovó: você é o que você come, nunca foi tão científica. Em 2026, a nutrição é entendida como combustível que mantém cada célula viva. É ela que faz o coração bater e fornece a energia exata até para a sua respiração. O que você coloca no prato hoje é o seu maior escudo de proteção para o amanhã. Mas atenção! Uma dieta pobre desregula o organismo e abre as portas para doenças. E por falar em saúde, o nosso clássico arroz com feijão é um verdadeiro superalimento. Não importa se o feijão vai por cima ou por baixo, o que vale é a combinação. Juntos, eles entregam carboidratos, fibras, sais minerais e as essenciais vitaminas do complexo B. Você sabia que o corpo só absorve todas as proteínas do feijão se ele estiver com um cereal? Pois é, o arroz é o parceiro ideal para essa digestão completa e poderosa. Infelizmente, trocar o prato feito por ultraprocessados tem um custo alto para o brasileiro. Os índices de obesidade e doenças crônicas sobem quando abandonamos a nossa tradição. Comida rápida pode até parecer prática, mas o seu corpo pede a densidade do grão real. Resgate o prazer da comida de verdade e sinta a diferença na sua disposição diária. Nesta mesa, a saúde e o sabor andam de mãos dadas. Valorize o que é nosso e viva melhor. Fica por aqui o nosso Papo Sério. Até o próximo.
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4: 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Uma ótima tarde e a temperatura: 22 graus.
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4: Uma ótima tarde para você, sintonizado na Emoção FM, a sua amiga do Vale. Você vai participando 999-70-90-10. 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É, a festa de maio vai rolar aí, Clayton e Romário. Uma super festa aí, tem ingresso para você. Então participa aí. Nomezinho completo, cidade onde mora, para o 999-70-90-10. Colocando aí a frase: é festa de maio, estará concorrendo. Vai lá! 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
4: Uma ótima tarde pra você, sintonizado na Emoção FM, amiga do Vale. E hoje estamos aqui na companhia de amigos. Senhoras e senhores, nessa tarde estamos aqui com o Stefano. Seja bem-vindo, Stefano.
9: Opa, tudo bem? Boa tarde, Cláudio. Cara, que prazer tá voltando aqui na Emoção.
4: Não, e com novidade, né?
9: Novidade boa, cara.
4: Eita, antes era carreira solo, agora juntou uma galera legal aí.
9: Agora juntou mais um monte de gente. Já era difícil administrar antes carreira solo, agora piorou.
4: E agora tudo tem que ser registrado, né? Vai virar um diário.
9: Vai virar um diário, vamos escrever um novo capítulo aí.
4: Isso aí, cara, coisa boa demais. Ó, apresenta a galera que tá contigo aí.
9: Vamos lá, cara. Vai lá. Primeiramente, a gente estamos aqui voltando com a banda KN, né?
4: Ai, verdade, esquecemos.
9: A gente não falou o nome, né?
4: Não falamos, cara.
9: Estamos voltando aí com a turnê de 25 anos da banda KN. Aham. Tô aqui com o Dieguinho Soares, que é nosso produtor, guitarrista, cantor. E junto com o nosso comercial, que é o Jonathan, o gordinho mais sexy do sul do Brasil aí.
4: É o segundo. Desculpa. É o segundo. Mas vamos lá.
9: Cara, e é isso, cara. A gente tá muito feliz de estar voltando ativa, voltando aqui na Rádio Emoção.
4: Bom.
9: E estamos trazendo novidade. Estamos aqui para lançar oficialmente o Diário de Verão.
4: Olha aí.
9: Essa regravação aí, que é uma música que bombou há 20 anos atrás.
4: Uhum.
9: E estamos trazendo ela agora numa roupagem nova pra toda a galera relembrar, sentir a nostalgia daquela época.
4: Pô, que legal, cara. Vamos fazer um pedacinho ao
9: vivo. Vamos fazer agora, sim. Agora.
4: Já, o produtor tá aqui, cara. Vamos lá.
9: Produtor.
10: Vamos aproveitar a minha nobreza.
4: Vai lá.

0: coisa boa demais, hein? Ó, só faltou arrastar o pé aqui e sair dançando.
1: É.
0: Meu Deus do céu.
1: Música boa, né, cara? Muito pra cima. Boa. Essa música bombou muito, cara, 20 anos atrás. Sim. Foi uma das que destacou a KN, assim, no estado, né? E a gente justamente quis trazer essa música pra esse momento de voltar com a banda, porque é uma das músicas minhas preferidas, assim, a que eu mais gosto da banda KN. É uma música que é a mais lembrada, assim, nas redes sociais. Sim, a galera comenta muito dessa música. E o Klaus, a gente trouxe o Klaus pra cantar junto, né? O Klaus.
0: Só uma
1: que...
0: participação especial ou ele vai ficar?
1: Na verdade, assim, o Klaus, ele continua na sociedade da banda, continua nos bastidores, mas pros palcos ele não quer mais. Ele falou que já tá velho, já passou a fase dele.
0: Meu palcos. Deus do céu, que isso?
1: E aí, então, o Klaus vai continuar nos bastidores. Mas a gente fez questão, e ele fez questão, de estar junto nessa legal. Música, nessa versão nova. Para dar o start, né, da banda KN novamente aí.
0: E como é que foi, assim, para voltar para a noite e já subir no palco com brilha-som para dar um gogozinho e coisa e tal?
1: Cara, foi muito massa. foi uma surpresa, na verdade, porque o pessoal, o Klaus é muito amigo do Alessandro Turra, né? Sim, e aí eles trocaram uma ideia e o Alessandro falou: cara, a gente vai estar lá em tal evento, aparece lá. E aí a gente foi, eles convidaram
0: foi
1: a gente.
0: Foi apandreado bem, né, cara?
1: E aí já convidaram a gente para cantar. E aí agora a gente tem, nesse sábado a gente vai estar fazendo um evento junto com eles lá em Carlos Barbosa, na verdade, vou estar indo para fazer uma participação novamente.
0: Sim.
1: O pessoal gostou e tal, e legal. Aí já estou indo de novo. E acho que vai vir uma novidade boa aí, com brilha-som talvez,
0: olha
1: ou
0: aí.
1: Não, mas não,
0: uma
1: regravação. Não vamos dar
0: uma regravação ou nova?
1: Eu acho que vai ser uma regravação.
0: Olha.
2: Com uma nova roupagem.
1: Isso aí.
0: Legal. Mas tem um cara que tá contigo aí que em várias frentes, né? Olha, ele tá no Tchê, olha, ele tá tocando bandinho. O cara é bom, né, cara?
1: É bom.
2: Se tu diz.
1: Dieguinho é experiente, já passou por projetos grandes aí.
0: Que legal.
1: E já é compositor de algumas músicas também que estão tocando bastante, né? Boletos do Coração da Banda 10.
0: Sim.
1: Cruzeiro da Paixão dos Atuais.
0: Atuais, cara, legal.
1: Outras músicas aí, esse cara.
0: Então tá ganhando bem em royalties já também, né?
1: Tá dando pra segurar.
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0: Isso não era pra comentar, Diegão. Pois bem, Estevam, pra quem tá nos ouvindo. Passou. Agora, pra quem tá nos ouvindo e quer contratar a banda, qual é o contato? É aqui?
1: É com ele mesmo. Assim, ó, pra saber mais sobre a KN, nas redes sociais é @banda_KN. Tanto no Instagram, Facebook, TikTok, banda_KN. E lá tem o nosso telefone de contato pra shows.
0: Sim. Vai lá.
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0: Repita.
1: 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Vai ter o prazer de falar diretamente com o Jonathan, esse gentleman.
0: O segundo gostinho vai se ler. Pois bem, cara. Cara, foi um prazer conversar contigo. Quando tiver novidade, nos aciona aí de novo pra gente bater um papo, fazer um ao vivo também e a gente lançar um novo sucesso.
1: Cláudio, eu que agradeço, cara. Obrigado pela parceria. A gente já se conhece há tempo. Já temos uma amizade ali, já se falamos de vez em quando ali nas redes sociais.
0: Isso aí.
1: Obrigado pelo espaço e tamo junto aí, cara.
0: Tem um link entre nós.
1: Eita. Toda vez que eu venho, ele solta essa.
0: Grande abraço, sucesso aí pra vocês nessa caminhada. Coisa boa demais, ó. Diário de Verão aqui na programação Emoção.
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0: 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Uma ótima tarde para você e a temperatura. 22 graus.
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0: Pois muito bem, senhoras e senhores, uma ótima tarde para você. 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
0: A sua amiga do Vale, uma ótima tarde para você.
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1: Fala, Fábio.
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0: demais, tá com você, senhoras e senhores. Muito obrigado pela sua audiência ao longo dessa tarde espetacular aqui na Emoção FM, Amiga do Vale. Encontro marcado amanhã bem cedinho, juntamente com João Selig, aqui na programação Emoção FM. A partir das 5 horas vem ele. Sim, o rapaz é o fenômeno para comandar a programação do Batidão da sua Emoção FM, Amiga do Vale. Como diria meu amigo, por enquanto, né, tia?
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0: Atualizando a temperatura no Vale. 21,5 graus.
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1: Muito boa tarde, meu povo! Cheguei, e a partir de agora é tudo comigo. Tá no ar o melhor fim de tarde do Brasil, é o nosso batidão na emoção que tá começando. Em 90.1 e também 92.7. 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Bora, meu povo, participa comigo, 999-70-90-10, tá valendo!

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1: Bora de sucesso, chegando sétimo sentido, indústria musical, Esqueça Meu Nome. Participa aí, nome completo, cidade, e fala aí que quer ingresso pra festa de maio, tá concorrendo a ingresso pra curtir.

0: Weather Mates em Lajado, promoção subindo nos mil. Ô, Loreci Rockenbach, tá trabalhando e curtindo a emoção. Excelente fim de tarde pra você, minha querida. Um beijo, Loreci. Marcelo Henrique Baldi em Lajeado, ligadinho com a gente. Tá participando da promoção Se Vira nos Mil também. Quem mais tá aqui? O Alexandre Middlestead também participando da promoção Se Vira nos Mil. O pessoal vai chegando aqui, né? Alô, Jonathan, Mato Leitão ligadinho com a gente. Partiu, dando aquela carona pra emoção FM. Valeu demais pela sintonia, viu? Manda aí teu recadinho, manda teu alô, manda teu pede tua música, manda aquele abraço pra pessoa especial que tá ouvindo emoção FM junto com você ou que tá distante mesmo também. Tô te esperando, hein?
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0: 5:20.
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1: É um sucesso atrás do outro. E aí, já participou comigo? Ainda não? Então participa. Participe da promoção Se Vira Nos Mil. Também participe para concorrer a ingresso para Claito e Romário, gente. Ingresso Arena. Pra você curtir Claito e Romário na festa de maio em Teutônia. Quer ganhar um? Manda aí, nome completo, cidade. E fala, eu quero ingresso, tá bom? A Tia Zilé tá com a gente. Muito boa tarde para você. Excelente fim de tarde, quarta-feira.

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3: 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A etapa contará com a presença de Sandro Dias, padrinho do projeto e um dos maiores nomes do skate brasileiro, que estará participando das atividades e incentivando os jovens participantes. Serão 80 vagas destinadas a crianças e jovens de 7 a 18 anos, divididos obrigatoriamente em duas categorias, de 7 a 12 anos e 13 a 18 anos. Para participar, é necessário estar matriculado e frequentando a escola. O projeto também tem como princípio a inclusão, contando com equipamentos de skate adaptados, permitindo a participação de crianças e jovens com diferentes necessidades, incluindo crianças neurodivergentes.
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0: 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Atualizando a temperatura no vale. 20,5 graus.
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Vamos seguindo, seguindo a programação da Amiga do Vale, gente. Sucesso por aqui, destaque nacional chegando, a nova deles, Calamidade Emocional. Curte aí, participa.

0: Tá aí, Alma Nova, Barra Calçada, Aluga-se um Coração, Banho de Rosas. Também teve a Dama do Bailão com Banda Arpejo por aqui. Retrovisor com Rainha Musical e Calamidade Emocional com Destaque Nacional. Bora ver quem tá participando por aqui. Oi, a música Morena Misteriosa da banda Céu e Cantos. É a Patrícia ligadinha com a gente. Um abraço pra você, Patrícia. Quem mais? Meu amigo Jeff! Alô, Jefinho! Tá na área, hein? Toca uma boa pro Lucão da Alumix. Tamo junto, irmão. Um abraço aí pra vocês, viu? Obrigado, Jeff. Alô, Lucão. Alô, turma da Alumix aí ligados com a gente na Emoção FM. Obrigado pela companhia de vocês. Ó, lembrando, hein? Tá valendo ingresso pro Claito e Romário. É, na festa de maio em Teutônia. Você quer ganhar ingresso pro Claito e Romário? Então manda pra mim nome completo, cidade aqui, tá bom? Nome completo, cidade, e coloca aí que quer ganhar o ingresso do Claito e Romário. Dia 23/5 eles estarão na festa de maio em Teutônia, tá bom? No finalzinho do programa eu vou sortear aqui. Quem mais? Adriane Amorim, que eu vi Brilhação, Não Tem Vida Sem Você, já vai tocar, minha querida, um beijo pra você. A Marisete Camenidano, Rui Barbosa, que eu vi San Marino, também tá participando das promoções por aqui. A Andressa e a Astéria Rente, que estão em Capitão, ligadinha com a gente na Emoção. A Zileste Mits, também tá conosco aqui, promoção Se Vira Nos Mil. Tainá Mayara Brooks, é o Rui do Meio, participando aqui na Emoção FM. Meu amigo Jairo, fala, meu garoto, como é que tá, meu querido, tudo bem?
1: Boa tarde,
0: boa menino. Tarde, Jairo.
1: Tudo bem, Jairo de Canabá?
0: Bom.
1: Eu gostaria de ir a música do Flávio da Singer, Tio das Lutas, minha esposa Marlene, amigo Fernando de Canabá e do Rio do Sul, colegas aqui de Teutônia, da Capatazia também. E agradecer que vocês estiveram aqui em Teutônia hoje. Eu não consegui estar ali presente, mas que legal, show de bola.
0: Show de bola, Jairo.
1: Bela visita de vocês em Teutônia, grande abraço.
0: Na próxima tu corre lá pra pegar a gente, viu? Na próxima tu corre lá pra encontrar, pra tirar aquela foto, viu, Jair? Vou ficar te esperando, hein? Vou te esperar. Um abraço pra ti, meu amigo. Obrigado pela companhia, tá bom? Já vai tocar o Vestido Azul com o Flávio Dalcin, Banda Ouro por aqui. A Beatriz Vargas, Olarias Lajado, que eu vi Sétimo Sentido. Quem mais aqui, ó? Boa tarde, Douglas. Quero desejar um feliz aniversário atrasado pra amiga maravilhosa, a Selene. Um abraço, beijos. Tá bom. Alô, Selene. Um feliz aniversário atrasado da amiga aqui, a Ana Luísa, isso? Ana Luísa tá desejando um feliz aniversário pra Selene, tá ligadinha com a gente aqui na Emoção FM. Um abraço pra você, Ana Luísa, um abraço, Selene. Daqui a pouquinho vamos tocar um parabéns então, né? Tem que tocar um parabéns. O Antônio em Pouso Novo, oferecendo música pro amor dele, a Maria Fagundes em Santa Cruz do Timbó, que ouvia Morena do Carro Vermelho, Glaci Didrich em Capitão também por aqui. É um mar de gente, viu? Uma boa tarde pra cada um de vocês, obrigado pela companhia. E a hora? 19:06.
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6: Olá, meus queridos. Tudo bem? Uma maravilhosa quarta-feira para vocês. E olha só, meu amigo motorista. Conhecer melhor o seu carro é dirigir com mais segurança e economia. Vem conferir a dica de hoje. Esqueça o mito, andar na banguela para economizar combustível é perigoso e detona o seu carro. Nos câmbios automáticos modernos, deixar o carro desengatado corta a lubrificação da bomba de óleo e pode fritar a transmissão, além de comprometer a segurança e os freios. Essa prática antiga não engana a injeção eletrônica de hoje. Mantenha o carro engatado, economize de verdade e preserve seu motor.
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0: Atualizando a temperatura no vale. 19,5 graus.
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Ok, seguindo a programação na Amiga do Vale, lembrando, gente, tá valendo, o final do programa de hoje tem sorteio pra Clayton e Romário na festa de maio em Teutônia. 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Você quer ganhar? Então manda em nome completo cidade pra mim e fala, eu quero ingresso. Clayton e Romário na festa de maio em Teutônia. 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Vai participando, 999-70-90-10. Eu vou atender o pedido de cada um de vocês aqui hoje, viu? Olha aí, chega no sucesso Banda KN. Vocês viram, eles estavam aqui com a gente hoje à tarde. Banda KN, alô Stefano, alô toda a turma, aquele abraço especial. Diário de Verão.

0: 16 horas.
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2: Uma boa tarde para você, meu amigo, minha amiga. Nesta quarta-feira, aliás, 13 de maio, hoje é dia de Nossa Senhora de Fátima. É muito popular a devoção a Maria, a mãe de Jesus, invocada como Nossa Senhora de Fátima. Fátima é em Portugal, né? O Santuário de Fátima é um lugar de muita peregrinação, de muita visita, e que vai alimentando não apenas a devoção, mas especialmente o amor a Jesus Cristo e o seguimento, né, de seu filho Jesus. Ainda tenho muitas coisas para lhes dizer, mas agora vocês não têm condição de suportar. Quando ele vier, o Espírito da Verdade, ele mesmo guiará vocês em toda a verdade, porque não falará em seu próprio nome, mas vai falar as coisas que tiver ouvido e anunciará a vocês as coisas que estão para vir. Ele me glorificará, porque vai receber do que é meu e o anunciará a vocês. Todas as coisas que o Pai tem são minhas. Por isso é que eu disse, ele vai receber do que é meu e o anunciará a vocês. Também o Espírito da Verdade fala aquilo que escutou do Pai. Transmite a mensagem que emana da comunhão com o Pai e o Filho. Temos aqui a perfeita unidade que existe na Santíssima Trindade. Uma comunhão plena no amor. Pai, Filho e Espírito Santo estão em plena harmonia e união. E deste modo, quando uma das pessoas da Trindade atua, é a própria Trindade que está presente e age. O Espírito permanece no mundo após a ascensão de Jesus, mas é toda a Santíssima Trindade que redime o ser humano e que guia o cristão na verdade. Quando abrimos nossa mente e nosso coração para acolher o Espírito, acolhemos também o Filho e o Pai. Todas as três pessoas da Trindade agem em nós, estão presentes em nós, conduzem-nos no caminho do bem e do amor. Na sua vida cotidiana, como sente a ação da Santíssima Trindade? Já teve alguma experiência especial que comprovou a ação de Deus na sua vida? Ave Maria, cheia de graça, o Senhor é convosco. Bendita sois vós entre as mulheres e bendito é o fruto do vosso ventre, Jesus. Santa Maria, Mãe de Deus, rogai por nós, pecadores, agora e na hora de nossa morte. Amém. Que o bondoso Deus te abençoe, te proteja, sempre te guarde, com saúde, paz, serenidade, fé e esperança. Ele que é Pai, Filho e Espírito Santo. Amém. Uma boa noite para você, meu amigo e minha amiga.
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0: 18,5 graus.
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0: Bora mandar abraço. Tainá Brux, seu de Arroio do Meio, Alexandre participando por aqui. Alir Ciclan, muito boa tarde pra você, um abençoado dia pra todos nós, né? Grande abraço, um beijo pra você, tem Olarias da Jada ligadinha na emoção, participando das nossas promoções. Meu amigo Jairo agradecendo a música, a Glaci Didrich, ó, a Marisete mandou, pediu aí pra tocar um parabéns pro Dorival Dan. Alô, Dorival! Tá de aniversário! Eita, nós! Parabéns, meu amigo! Que o Papai do Céu te ilumine sempre, viu? Vou tocar, vamos tocar assim um feliz aniversário aqui pra ti e também pra Selene, né? A Ana Luísa também desejou um feliz aniversário atrasado, diz ela, pra amiga Selene, mas tá valendo ainda. Feliz aniversário, meu povo!

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3: 18 graus e meio no vale.
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0: 6:20.
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0: Por aqui, mandar aquele abraço especial pra Cris, Ricardinho Forquetinha. Boa noite, Cris. Beijão pra você, viu? Pra ti, pra Soraya também. Olha aí, a Soraya tá do lado aí. E a Soraya quer ouvir Perigosa e Linda, com corpo e alma. Tá bom, tá bom. Daqui a pouquinho vou tocar Perigosa e Linda. E eu quero ver se a Soraya vai cantar junto, viu? É, eu quero saber se ela vai cantar junto com o Perigosa e Linda aqui. A Vanessa tá em Santa Clara do Sul participando com a gente, que é ingresso pra festa de maio. Tá aí concorrendo com a gente também, viu? Lembrando, gente, finalzinho do programa tem sorteio de ingresso pra Claito e Romário, hein? Você quer curtir Claito e Romário na festa de maio? Manda pra mim, dia 23. Eles estarão em Teutônia. Claiton e Romário na festa de maio. Tá valendo ingresso super show nacional com os queridinhos do sertanejo, né? Claito e Romário em Teutônia. Tá chegando Passarela pra cantar pra vocês. O quarto 12.

0: 20 para 7.
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0: Atualizando a temperatura no Vale no nosso finzinho de tarde. 18 graus.
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0: 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Tá aí, gente, o nosso batidão. 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
0: Tá aí, gente. Alô, meu amigo Anderson Dávila. Tá curtindo o Batidão da Emoção? Amanhã tem Grêmio na Copa do Brasil, né? É verdade. Um abraço aí, Anderson. A Soraya cantou a Perigosa e Linda. E coisa linda, hein? Beijão pra vocês, viu, a Soraya? Aqueles ligados com a gente na Emoção FM. Obrigado pela companhia, tá bom? Ó, quem mais aqui? A Rose em Boqueirão. Quer ouvir JM? Pediu uma música do JM. Daqui a pouquinho eu vou tocar, viu, Rose? Pode deixar. Vamos tentar encaixar aqui na programação hoje ainda. O Alexandre, Lajeado também com a gente. É um par de chegar gente por aqui participando. Oi, pessoal querido da emoção. Aqui é a dona Marlete Ribeiro de Cruzeiro do Sul. Tô ouvindo vocês enquanto faço uma comidinha aqui, uma janta. Eita, nós. É, a casa até fica mais alegre com a rádio ligada. Que coisa boa. Ô, dona Marlene, um beijo pra você, tá bom? Participe, ó, daqui a pouquinho vou fazer o sorteio do ingresso pra curtir show de Cláudio e Romário na festa de maio em Teutônia. Manda aí nome completo, cidade e fala eu quero ingresso, tá bom?

0: coisa linda.
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2: Daí, gente, a loira tatuada, pra fechar o nosso batidão na emoção, tá chegando mais sucesso ainda aqui, viu? Mas antes eu tenho que fazer o sorteio do ingresso, né? Quem vai ganhar, quem vai levar pra casa ingresso pra curtir Clayton e Romário na festa de maio em Teutônia no dia 23? Tá rolando aqui, tá rolando a roleta aqui. Parabéns, Everton Seidel de Estrela. Everton Seidel de Estrela tá levando pra casa ingresso pra curtir o Clayton Romário em Teutônia. Gente, amanhã tem mais, hein? É, amanhã tem mais ingresso, então se liga, participa com a gente. Fica ligadinho aqui na Amiga do Vale, tá bom? Nome completo, cidade, fala aí, eu quero ingresso pra você concorrer pros ingressos de amanhã, viu, gente? E fica ligadinho com a gente. Eu tô me despedindo de vocês, eu vou ficando por aqui, eu vou indo nessa, mas amanhã eu tô de volta a partir das 5 horas da tarde com mais um batidão da emoção, tá bom? Pra fechar, tá chegando São Francisco 12B na programação Emoção e também tem sucesso Banda Estúdio Beira da Estrada. Forte abraço, turma. Valeu!

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2: Olá, boa noite.
0: Boa noite para você que nos acompanha em todo o país.
2: Quarta-feira, 13 de maio de 2026.
0: E vamos ao destaque do dia: medida para conter a alta no preço do combustível.
2: O governo do Brasil anuncia subvenção a produtores e importadores de gasolina. Gabriela Noronha.
3: A expectativa é que essa subvenção reduza em até 62 centavos o preço do litro da gasolina ao consumidor após a mistura obrigatória de etanol.
0: E ainda, número de empregos formais no país cresceu 5% no ano passado.
2: São quase 60 milhões de vínculos ativos entre trabalhadores dos setores público e privado. Pablo Mundim.
4: Nos últimos 3 anos, foram mais de 7 milhões e 800 mil novos vínculos registrados. O resultado confirma a continuidade da expansão do emprego formal no país.
0: Você vai ouvir também: Brasil registra o menor número de homicídios da década para os 3 primeiros meses do ano.
2: Aumenta também a apreensão de armas e munições.
0: Para falar como o país alcançou esses resultados, vamos conversar ao vivo com o secretário nacional de Segurança Pública, Chico Lucas.
2: Hoje, na apresentação da Voz do Brasil, eu, Mariana Jung, Mainazzi Brum.
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2: O governo do Brasil anunciou hoje mais uma medida para conter os impactos da alta dos combustíveis em razão dos conflitos no Oriente Médio.
0: A nova medida foi publicada agora há pouco em edição extra do Diário Oficial da União e vai garantir subsídios para a gasolina produzida aqui ou importada de outros países.
2: O valor do auxílio será definido por meio de portaria do Ministério da Fazenda.
3: Para conter a alta dos combustíveis provocada pela guerra no Oriente Médio, o governo do Brasil anunciou nesta quarta-feira uma subvenção aos produtores e importadores de gasolina. A expectativa é que essa subvenção reduza em até 62 centavos o preço do litro da gasolina ao consumidor após a mistura obrigatória de etanol. De acordo com Alexandre Silveira, ministro de Minas e Energia, o objetivo é tentar uma ação imediata sobre os preços dos combustíveis com resultados efetivos.
5: Nenhum outro país do mundo teve menor impacto do que o Brasil, exatamente porque nós fomos rápidos, proativos.
3: A nova subvenção começa pela gasolina, mas poderá ser estendida ao óleo diesel a partir de junho. Segundo o ministro do Planejamento, Bruno Moretti, a subvenção funcionará como um cashback do tributo fiscal. Isso significa que quando o importador ou produtor pagar o imposto, o valor será devolvido em forma de subvenção.
6: O que nós estamos colocando é que a gente devolve esse tributo como uma subvenção, e essa devolução é uma espécie de cashback desse tributo, capaz de amortecer eventuais choques de preço, eventuais aumentos de preço de combustível.
3: Segundo o governo, a medida atenta uma sinergia entre o setor público e o setor privado. Apesar do impacto da guerra no aumento do preço do petróleo, o Brasil ocupa a posição favorável em comparação com outros países. De acordo com o ministro do Planejamento, Bruno Moretti, a estratégia de mitigação reflete a preocupação do governo do Brasil com a situação financeira das famílias.
6: O que a gente pretende aqui fazer é converter parcela dessa arrecadação adicional em medidas de mitigação dos impactos de preço, sempre resguardada a premissa da neutralidade fiscal.
3: As medidas utilizarão recursos do Orçamento Geral da União. A despesa mensal estimada é de 272 milhões de reais para cada 10 centavos de subvenção no litro de gasolina e de 492 milhões para cada 10 centavos de subvenção no litro do diesel. O secretário executivo do Ministério da Fazenda, Rogério Seron, explica que a medida será neutra do ponto de vista fiscal, porque a arrecadação com a receita do petróleo subiu.
7: É impossível neutralizar 100%, mas é possível sim atuar de forma rápida, eficiente, com inteligência e ter um bom desempenho, reduzir o impacto para a população.
3: A nova subvenção faz parte de uma série de medidas que o governo do Brasil tem adotado para conter a alta dos combustíveis provocada pela guerra no Oriente Médio. Em março, o governo zerou a tributação de PIS e COFINS sobre óleo diesel, além de aumentar a tributação sobre as exportações do combustível. Reportagem Gabriela Noronha.
0: Brasil contra o crime organizado. Um dos objetivos do plano anunciado pelo governo federal é fechar as fontes de financiamento das organizações criminosas no país.
2: E também quer impedir que os presídios brasileiros continuem servindo como centros de comando e recrutamento para facções criminosas.
0: Em entrevista ao programa Bom Dia Ministro, transmitido pela empresa Brasil de Comunicação, o ministro da Justiça e Segurança Pública, Wellington Lima, afirmou que a ideia é atuar contra o planejamento das organizações criminosas.
8: Nós vamos tirar da cadeia esta característica de escritório do crime. Realmente instituir padrões de excelência, como acontece no sistema prisional federal. E esse padrão de excelência envolve treinamento do pessoal, equipamento de raio-x, drones, equipamentos tecnológicos que aumentarão o padrão de segurança.
2: O programa tem foco ainda no combate ao tráfico de armas e ampliação das taxas de esclarecimento de homicídios.
0: A estratégia prevê investimentos que ultrapassam os 11 bilhões de reais.
2: Pois é, mas antes mesmo do lançamento do plano, o Brasil registrou o menor número de homicídios da década no primeiro trimestre, com uma redução de 25% frente a 2022.
0: Os latrocínios também caíram 48% e os roubos de veículos 42,3% nos primeiros três meses de 2026.
2: Hoje a gente conversa com o secretário nacional de Segurança Pública, Chico Lucas, para saber mais sobre os dados de segurança e o que foi feito pelo governo para alcançar esses resultados. Boa noite, secretário.
9: Boa noite, Mariana. Boa noite, Nazi. Boa noite a todos os ouvintes do Brasil.
2: Secretário, vamos começar então falando sobre os dados de homicídios. Eles caíram 25% e essa queda ocorreu em todo o país ou ela foi concentrada mais em algumas regiões do que outras?
9: Todas as regiões apresentaram queda no número de homicídios, principalmente os estados do Nordeste, em razão também de números anteriores nos períodos anteriores de avaliação mais altos. Então a gente tem essa redução, fruto muito de uma política em que há um maior cumprimento dos mandados de prisão, maior investimento por parte do governo federal e, na nossa visão, uma das principais políticas, que é a restrição ao uso de armas. Quanto menos armas em circulação, há uma causalidade óbvia entre armas em circulação e homicídios, principalmente esses homicídios de proximidade, onde você está num contexto de uma disputa ou de uma briga. Então, esse tipo de crime, ele é muito decorrente da facilidade das pessoas em ter acesso a armas. Então, todas essas combinações com outros fatores, como o próprio envelhecimento da população, tem feito com que os índices estejam reduzindo e nós apresentamos nesse primeiro trimestre o menor número da série histórica da última década. Então é um importante índice que reforça o papel de articulação do governo federal, mas também da atuação das forças de segurança estaduais.
0: Secretário, como a gente disse no começo, outros crimes como latrocínio e roubos de veículos também tiveram redução acentuada, né? A que se deve essas reduções?
9: Olha, são vários fatores, o fenômeno da segurança pública ele é multidimensional. Então, além do trabalho das polícias que têm sido cada vez mais atuantes, por exemplo, com o uso de ferramentas como vídeo monitoramento, onde você tem a tecnologia do OCR, da leitura de placas, que fiscalizam cada vez mais em tempo real os veículos que são roubados, o compartilhamento de informações e de dados que tem sido a tônica, inclusive, é essa a nossa intenção com a PEC da Segurança Pública, fazer com essa integração seja efetiva. Você tem o maior investimento por parte do governo federal com o Fundo Nacional de Segurança Pública. Isso tem combinado, trazido esses números. Então, menos ocorrências de roubo e furto de veículos, de celulares em alguns estados, como a gente vinha falando aqui sobre as políticas de recuperação de celular, somados tem diminuído o latrocínio. E também outros aspectos são negativos que a gente também tem que colocar, que é a mudança do perfil do criminoso. Tem muito criminoso migrando para o mundo digital. Então, tudo isso combinado faz com que menos crimes sejam cometidos no ambiente real, né? Fora do mundo das redes sociais e da internet.
2: E a gente teve também um aumento do cumprimento dos mandados de prisão, apreensão de armas e de munições. Como que a integração maior das polícias, o senhor até já mencionou isso agora na sua última resposta, essa integração das polícias federais com as polícias estaduais, isso ajudou a melhorar esses índices?
9: Olha, esse é um dos fatores que são diretamente afetados pela integração dos dados que nós implementamos no Ministério da Justiça e Segurança Pública e nas gestões anteriores, porque nós temos um Banco Nacional de Mandados de Prisão, que são os mandados conferidos pela Justiça e que ficam num banco. Muitas vezes os foragidos, eles fogem dos estados da federação e cada estado cuida do seu banco. O que que o Ministério da Justiça fez? Ele cruzou esses dados com vários bancos de endereços para atualizar a localização dos foragidos. Fizemos isso tanto no Centro Integrado Mulher Segura para cumprir os mandados de prisão no mês de março, e a gente vai fazer isso continuamente, das pessoas que cometeram crimes contra a vida das mulheres, como também nos crimes violentos. Esse aumento do cumprimento de mandados de prisão, combinado também com a RENARME, que é a Rede de Enfrentamento ao Tráfico de Armas, fez com que essas duas coisas, que é o cumprimento de mandado de prisão e a apreensão de armas, aumentasse. Ora, menos armas em circulação, menos pessoas violentas que cometeram crimes anteriores foragidas, fazem com que o número de crimes violentos, no caso os homicídios, tenham diminuído. Então, essa integração é fundamental para a gente chegar nesses bons números.
0: Secretário, o senhor citou que esses dados aí refletem o fortalecimento das forças de segurança com investimentos em equipamentos e inteligência. São eixos que o governo também aposta no novo programa Brasil contra o Crime Organizado, que foi lançado ontem. O senhor pode falar mais pra gente sobre como será esse trabalho a partir de agora?
9: O Brasil contra o Crime Organizado é a executoriedade da lei antifacção, a lei que foi aprovada, encaminhada pelo presidente Lula, e que traz um tipo penal, que é o domínio social estruturado feito por organizações criminosas ultraviolentas. A gente vai combater essas organizações, primeiro, pela asfixia financeira. Elas querem dinheiro. O dinheiro é o objetivo e é o fundamento de tudo. Nós vamos asfixiá-las, evitar o fluxo de armas, combatendo o tráfico de armas, elucidar os homicídios e, principalmente, estabelecer um padrão de segurança máxima nos presídios estaduais. Isso tudo para que a gente possa devolver os territórios às populações que são os seus verdadeiros donos.
2: A ideia é cercar essas organizações por todos os lados, né?
9: O objetivo é esse, com uma cooperação interfederativa entre estados, União, com recursos provenientes do orçamento e, principalmente, com integração. Nós temos várias instituições funcionando, mas nós precisamos agora trabalhar em conjunto para atacar esse crime organizado.
0: Bom, nós conversamos com o Chico Lucas, secretário nacional de segurança pública. Secretário, muito obrigado pela presença aqui na Voz do Brasil.
9: Eu que agradeço o espaço.
2: O estoque de empregos formais no Brasil chegou a quase 60 milhões.
0: É o que mostrou a RAIS, a Relação Anual de Informações Sociais, divulgada hoje.
2: O resultado foi positivo em todos os grupos econômicos e em todos os estados do país, além do Distrito Federal.
10: O número de empregos formais no país alcançou 59.970.000 vínculos em 2025, um crescimento de 5% em relação ao ano anterior. É o que mostra os dados da RAIS, Relação Anual de Informações Sociais, divulgada nesta quarta-feira pelo Ministério do Trabalho e Emprego. O setor privado segue como o principal empregador, mas o setor público teve um crescimento mais intenso no período da pesquisa. Para o concursado Patrick Acker, foi a segurança de um salário fixo, os benefícios e a estabilidade que o fizeram optar pela carreira pública.
11: Ter a segurança de um plano de saúde, ter a segurança de uma previdência privada, um vale-refeição, um salário fixo ali todo mês. Isso é um benefício que eu acho que, assim, não tem preço, né?
10: Todos os grupos de atividades econômicas apresentaram variação positiva no ano passado. O destaque foi o setor de serviços, que cresceu 7,2%, seguido pelos setores do comércio, indústria, construção civil e agropecuária. Seu Damião Epaminondas de Souza é amador de ferragem de uma obra de Brasília. Com carteira assinada há mais de 17 anos, o operário sabe bem dos benefícios da conquista.
12: Em 2022, eu sofri um acidente. E nesse acidente, eu fiz valer o apoio do INSS, né? Ter tido o apoio da empresa. É um benefício, assim, incomparável, inenarrável a questão da gente ter um CLT.
10: O número de estabelecimentos com empregados também cresceu, passando de 4.700.000 para 4.800.000, com variação de 2,1%. A RAIS consolida de forma automática as informações do E-Social, enviadas por empregadores. Por meio desse sistema, o processo tornou-se mais rápido, seguro e preciso, avalia o analista de recursos humanos Alan Rogério de Souza.
13: A mesma informação que eu passei para o Ministério do Trabalho, eu passei para a Caixa, eu passei para todos os órgãos, o INSS, todo mundo está sabendo dessa informação. Então é muito mais rápida, muito menos burocrática para a gente acaba diminuindo muito nossos problemas pessoas.
10: Nos últimos 3 anos, foram mais de 7.800.000 novos vínculos registrados. O resultado confirma a continuidade da expansão do emprego formal no país, afirmou o ministro do Trabalho e Emprego, Luiz Marinho.
14: O país, ele continua num processo de crescimento consistente, de forma sustentável, gerando emprego de qualidade. Nós estamos num momento de menor taxa de desemprego da nossa história, um momento muito bom, apesar dos juros altos, né?
10: Do ponto de vista regional, Norte e Nordeste apresentaram o maior crescimento no ano passado, com alta de 10%, o dobro da média nacional. Entre as unidades da federação, todas apresentaram variação absoluta positiva no estoque de vínculos formais. Reportagem Pablo Mundim.
2: E a redução da jornada de trabalho está sendo implantada para os servidores terceirizados do governo federal.
0: A medida deve alcançar 40 mil trabalhadores que passam a cumprir 40 horas semanais.
2: A ação vai de encontro à proposta, vai ao encontro da proposta do governo de pôr fim à escala 6x1, ou seja, 6 dias de trabalho e 1 de descanso.
15: No Serviço Federal de Processamento de Dados, SERPRO, a rotina dos trabalhadores terceirizados está passando por mudanças. O órgão aprovou a redução gradual da jornada de trabalho de 44 horas para 40 horas semanais.
14: Nós estamos num momento de menor taxa de desemprego da nossa história, um momento muito bom, apesar dos juros altos, né?
10: Do ponto de vista regional, Norte e Nordeste apresentaram o maior crescimento no ano passado, com alta de 10%, o dobro da média nacional. Entre as unidades da federação, todas apresentaram variação absoluta positiva no estoque de vínculos formais. Reportagem Pablo Mundim.
2: E a redução da jornada de trabalho está sendo implantada para os servidores terceirizados do governo federal.
0: A medida deve alcançar 40 mil trabalhadores que passam a cumprir 40 horas semanais.
2: A ação vai de encontro à proposta, vai ao encontro da proposta do governo de pôr fim à escala 6x1, ou seja, 6 dias de trabalho e 1 de descanso.
15: No Serviço Federal de Processamento de Dados, SERPRO, a rotina dos trabalhadores terceirizados está passando por mudanças. O órgão aprovou a redução gradual da jornada de trabalho de 44 horas para 40 horas semanais, sem mudança no salário. Cecília Beatriz,

0: encontro à proposta, vai ao encontro da proposta do governo de pôr fim à escala 6x1, ou seja, 6 dias de trabalho e 1 de descanso.
1: No Serviço Federal de Processamento de Dados, SERPRO, a rotina dos trabalhadores terceirizados está passando por mudanças. O órgão aprovou a redução gradual da jornada de trabalho de 44 horas para 40 horas semanais, sem mudança no salário. Cecília Beatriz trabalha como recepcionista no SERPRO e também está no 5º semestre da Faculdade de Enfermagem. Para ela, o tempo extra vai melhorar a qualidade de vida.
2: Eu saí daqui e vou para a faculdade. Nessa de sair daqui e vou para a faculdade, eu chego em casa tarde, acordo cedo para vir para o SERPRO. Para mim é mais questão de descanso, eu tenho uma hora mais para estudar, eu tenho uma hora mais para descansar.
1: A superintendente de logística do SERPRO, Elaine Dalcol, defende que a mudança é benéfica e não afeta a produtividade.
3: A produtividade ela não se mede pela quantidade de horas, mas pela qualidade do trabalho, porque reduz a sobrecarga e eleva o engajamento.
1: Entre as medidas adotadas pelo governo federal para os terceirizados da administração pública estão a redução da jornada de trabalho de 44 horas para 40 horas semanais, sem prejuízo de salário. Mais de 40 mil terceirizados serão beneficiados. As ações fazem parte de um conjunto de medidas tomadas pelo governo do Brasil em defesa dos trabalhadores. Entre elas está o projeto de lei que propõe o fim da escala 6x1. O ministro da Secretaria-Geral da Presidência da República, Guilherme Boulos, destacou que a mudança da escala e da jornada deve beneficiar principalmente quem trabalha no comércio.
4: O comércio de varejo, de maneira geral, é onde você tem a maior incidência dos 14, 15 milhões de trabalhadores brasileiros que estão na escala 6x1. Uma regulamentação que proteja o trabalhador, as empresas têm condições de precificar e de se adaptar a isso.
1: O governo do Brasil enviou ao Congresso Nacional, em abril, um projeto de lei que propõe o fim da escala 6x1. O texto foi enviado com pedido de urgência constitucional e está sendo analisado na Câmara dos Deputados. O projeto propõe a redução da jornada para 40 horas semanais e a garantia de 2 dias de descanso remunerado por semana, sem redução de salário. Reportagem Márcia Fernandes.
5: A venda no comércio está aumentando.
0: Uma pesquisa divulgada hoje pelo IBGE mostra que a venda no varejo cresceu 4% em março, quando comparado ao mesmo mês do ano passado.
5: E essa expansão tem sido contínua nos últimos 6 meses.
6: Ano de Copa do Mundo e muita gente quer garantir a melhor imagem para assistir aos jogos. O Luiz Salles, de São Luís, no Maranhão, comprou uma televisão novinha e maior.
7: Acredito que tenha sido uma boa compra, porque quanto maior a tela para ver o jogo e numa resolução de alta definição, tem uma sensação diferente.
6: E foi justamente a compra de novos televisores e celulares uma das responsáveis pelo aumento do volume de vendas do comércio varejista no mês de março. Quando comparado a fevereiro, o índice cresceu 0,5%. Esses aparelhos fazem parte do grupo de equipamentos e material para escritório, informática e comunicação, que teve um aumento na venda de 5,7% em relação ao mês anterior. Os dados da pesquisa mensal de comércio foram divulgados nesta quarta-feira pelo IBGE. De acordo com o gerente do estudo, Cristiano Santos, a valorização do real frente ao dólar foi um dos motivos de o setor atingir essa taxa.
8: Essa atividade de equipamentos para escritório, informática e comunicação oferta e vende produtos que são da maioria importados. Essa atividade, então, ela tem ali um componente com relação a custos muito ligado à variação do dólar.
6: O crescimento das vendas no varejo atinge o nível mais alto da série histórica pelo 3º mês seguido. Além dos equipamentos e material para escritório, contribuíram para o aumento das vendas no mês de março os combustíveis e lubrificantes, artigos de uso pessoal e doméstico, livros, jornais, revistas e papelaria. Reportagem Raquel Mariano.
0: Menos impostos para quem faz compras online em sites internacionais.
5: O governo do Brasil zerou a chamada taxa das blusinhas em itens de menos de $50 vendidos online.
0: A expectativa é beneficiar principalmente as famílias de menor renda.
9: As compras online em sites internacionais fazem parte do dia

0: Dia da Estudante Universitária Lívia Barros, de Brasília, e vão além das chamadas blusinhas.
1: Calça, quadro, colcha de cama, até acessórios para pets, para gato, para cachorro.
0: Na hora de colocar as compras no carrinho virtual, era só alegria. Mas quando o valor final aparecia na tela, os impostos estavam pesando no bolso.
1: Eu ficava, tipo, muito cabisbaixa de comprar por conta da taxa, que os impostos eram terríveis.
0: Para quem faz compras online, como a Lívia, veio em boa hora o anúncio de que os impostos federais que incidiam sobre os produtos internacionais estão zerados. A iniciativa do governo do Brasil vale para itens abaixo de $50, ou seja, pouco menos de R$250. A medida provisória, que zera a chamada taxa das blusinhas, assinada pelo presidente Luiz Inácio Lula da Silva, vai beneficiar o segmento mais pobre da população, como explicou o ministro do Planejamento e Orçamento, Bruno Moretti.
2: São produtos de consumo popular. Os números mostram que a maior parte das compras é de pequeno valor. Então, é retirar impostos federais do consumo popular, do consumo das pessoas mais pobres, melhorando o perfil da nossa tributação.
0: O imposto federal cobrado sobre essas compras era de 20% do valor do produto e agora não será mais aplicado. Mas continua incidindo o ICMS, imposto estadual cuja alíquota varia entre os estados. A economia vai chegar de imediato ao bolso do consumidor. Um exemplo, um item que custa o equivalente a R$100 subiria para R$120 com o imposto federal. No caso de um estado com ICMS de 17%, esse preço final passaria para cerca de R$140. O economista Ademir Marchetti explica como fica o preço nessa situação com as novas regras.
3: Com a isenção do imposto federal, agora ficou somente o ICMS, o mesmo R$100 vai pagar um imposto de 17%, mais R$17. Um preço final, então, sai por R$117. A economia é de R$23 numa compra de 100, ou seja, redução bastante significativa para o consumidor final. Então, justamente, as famílias que têm uma renda menor que vão acabar se beneficiando mais.
0: Segundo o governo federal, o fim da taxa das blusinhas foi possível devido ao combate efetivo ao contrabando e à regularização do setor desde 2024. Reportagem Graziela Mendonça.
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5: Fique agora com o Minuto do TCU e em seguida as notícias do Poder Judiciário e do Congresso Nacional. Boa noite.
4: Boa noite pra você e até amanhã.
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10: Presidente do STF defende diálogo entre cortes constitucionais na abertura da 16ª Conferência Ibero-Americana.
11: Operação Faroeste. STJ recebe nova denúncia contra magistradas baianas.
10: Justiça do Trabalho levará serviços jurídicos gratuitos ao arquipélago do Marajó, no Pará.
11: Boa noite, eu sou Marcela Luiza.
10: E eu sou Walter Lima.
11: começou hoje no Supremo Tribunal Federal a 16ª edição da Conferência Ibero-Americana de Justiça Constitucional.
10: Pela primeira vez, o Brasil sedia o evento, que reúne cortes de diversos países para debater o futuro do direito e da democracia. Judite Aragão.
12: Na abertura, o discurso do presidente do Supremo Tribunal Federal e do Conselho Nacional de Justiça, ministro Edson Fachin, foi um alerta sobre a defesa da independência judicial como pilar da cidadania.
13: Eleições continuam ocorrendo, parlamentos permanecem abertos, tribunais seguem decidindo até o dia em que tudo isso deixe de acontecer. E mesmo antes desse dia, a democracia já terá sido esvaziada de toda a sua substância constitucional. Nosso papel como jurisdição constitucional, quero crer, é precisamente identificar essa trajetória antes que ela se torne irreversível e valendo-nos dos mecanismos de proteção que as próprias constituições nos outorgam, defender o Estado de Direito e defender a ordem democrática.
12: O evento vai até amanhã e pode ser acompanhado pelo YouTube do STF.
11: STJ recebe nova denúncia contra 4 pessoas no âmbito da Operação Faroeste.
10: A operação investiga possível venda de decisões judiciais em esquema de grilagem e disputa de terras no oeste da Bahia. Fátima Uchoa.
14: Com a denúncia recebida, tornaram-se réus a desembargadora Maria do Socorro Barreto Santiago e a juíza Marivalda Almeida Moutinho, ambas do Tribunal de Justiça da Bahia, e os empresários Adailton Maturino dos Santos e Gessiane Souza Maturino dos Santos. E segundo o Ministério Público Federal, as práticas criminosas incluíram manobras no julgamento de recurso administrativo sobre a legalidade de portaria da Corregedoria do Tribunal Estadual, que determinava o bloqueio de matrículas imobiliárias, além de uma ação possessória sobre imóvel rural de grande extensão. Os dois empresários teriam entregado às magistradas dinheiro e bens de alto valor em troca de favores nos processos. O relator na Corte Especial do STJ é o ministro Og Fernandes.
11: Nunes Marques é o novo presidente do Tribunal Superior Eleitoral.
10: A cerimônia foi conduzida pela ministra Carmen Lúcia, que deixou a presidência após quase 2 anos no cargo. Estevão Furtado.
15: No primeiro discurso como presidente do TSE, Nunes Marques destacou que a democracia brasileira continua sendo decidida pela vontade livre do povo nas urnas. Ele defendeu a segurança das urnas eletrônicas, falou da importância do voto livre e sem pressão política ou econômica, e alertou para os riscos do uso irresponsável da inteligência artificial nas eleições. Depois de assinar o termo de posse, Nunes Marques deu posse ao ministro André Mendonça como vice-presidente do TSE.
11: Justiça do Trabalho levará serviços jurídicos gratuitos ao arquipélago do Marajó, no Pará, entre os dias 18 e 22 de maio.
10: A ação é coordenada pelo Conselho Nacional de Justiça e envolve mais de 50 entidades parceiras do Judiciário, Executivo e Sociedade Civil. Larissa Batista.
16: A ação quer garantir serviços judiciais de cidadania e de saúde para os moradores dos municípios de Breves e Portel, no arquipélago do Marajó, no Pará. A população vizinha do município de Melgaço também será atendida. Diariamente, um barco da Prefeitura Municipal fará o deslocamento dos interessados até os pontos de atendimento. Para mais informações, acesse o site tst.jus.br ou as redes sociais do TST.
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11: Uma boa noite.
10: E até amanhã.
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1: Eu sou Paula Groba e estes são os destaques de hoje do Jornal do Senado, que começa agora. Senado aprova e segue para sanção projeto que torna crime exercício ilegal da medicina veterinária. Comissão estende prazo para denúncia de violência doméstica. Sugestão popular pode beneficiar trabalhador em casos de FGTS atrasado. Boa noite. Mulheres vítimas de violência doméstica e familiar poderão ter mais tempo para denunciar os agressores. A Comissão de Constituição e Justiça aprovou um projeto que amplia de 6 meses para até 1 ano o prazo para a apresentação das denúncias. O texto seguiu com pedido de urgência para votação em plenário. Repórter Bruno Lourenço.
2: O projeto de lei aprovado pelos senadores dá às vítimas de violência doméstica e familiar até 1 ano para tomar providências legais contra seus agressores. O prazo hoje é de 6 meses, contado do dia em que a mulher tem o conhecimento do autor do crime. O senador Isalci Lucas, do PL do Distrito Federal, defendeu a extensão do prazo.
3: Nos casos de violência doméstica e familiar contra a mulher, a ofendida mora com o agressor, tem laços afetivos com ele e muitas vezes depende economicamente dele. Assim, a vítima necessita de um prazo maior de reflexão para exercer o direito de queixa ou representação, a fim de vencer o medo, a vergonha, o trauma e até mesmo o eventual sentimento que ainda nutre sobre o agressor e reunir as condições para denunciar as agressões sofridas.
2: Em caso de falha do Ministério Público, esse prazo também vai a 1 ano e começaria a contar a partir do término do período reservado à promotoria para o oferecimento da denúncia à Justiça. A proposta, que já passou pela Câmara dos Deputados e nas Comissões de Direitos Humanos e Segurança Pública do Senado, seguiu com pedido de urgência para a votação no plenário. Se aprovada, vai à sanção presidencial.
1: E a Voz do Brasil deve ganhar um novo espaço de orientação e combate à violência contra a mulher. O Senado aprovou um projeto que reserva 1 minuto do programa para divulgar serviços de prevenção e enfrentamento, como o Ligue 180. O texto seguiu para a sanção. Repórter Pedro Pince.
4: O Senado aprovou o projeto da deputada Lídice da Mata, do PSB da Bahia, que obriga a divulgação de serviços de enfrentamento à violência contra a mulher no programa A Voz do Brasil. Pela proposta, o programa deverá reservar 1 minuto para divulgar serviços destinados à prevenção e ao enfrentamento desse tipo de violência, como o Ligue 180, Central de Atendimento à Mulher, que recebe denúncias e fornece orientações sobre leis, direitos das mulheres e serviços da rede de atendimento. A Voz do Brasil é o programa oficial de informações dos três poderes, transmitido de segunda a sexta-feira pelas emissoras de rádio entre 7 e 10 da noite. O projeto altera o Código Brasileiro de Telecomunicações, que obriga a retransmissão do programa. A relatora, senadora Damares Alves, do Republicanos do Distrito Federal, destacou a popularidade da Voz do Brasil.
5: Trazer para esse programa, que o Brasil inteiro ama, a canais de atendimento sobre violência contra a mulher, é um passo tão importante, presidente, na proteção e na defesa da mulher. E que agora a gente possa falar com todos, nos lugares mais longe do Brasil, onde às vezes a gente não consegue ir, a Voz do Brasil chega.
4: O minuto destinado à divulgação será incluído no tempo reservado à Câmara dos Deputados. O texto segue agora para a sanção presidencial.
1: Quem maltratar animais poderá enfrentar penas mais duras. A Comissão de Meio Ambiente aprovou um projeto que aumenta a punição para maus tratos, com previsão de 2 a 5 anos de reclusão, além de multa. Hoje a pena varia de 3 meses a 1 ano de detenção. As informações com Márcio Maturana.
6: A pena para quem maltratar qualquer animal pode aumentar dos atuais 3 meses a 1 ano de detenção, mais multa, para de 2 a 5 anos de reclusão, mais multa. Igual a pena já prevista para maus tratos de cães e gatos. Esse projeto avançou da Comissão de Meio Ambiente para a Comissão de Constituição e Justiça. O texto do senador Confúcio Moura, do MDB de Rondônia, foi aprovado na forma de um substitutivo, incorporando outras 9 proposições sobre o mesmo tema, apresentado pela relatora Leila Barros, do PDT do Distrito Federal.
7: Em agosto de 2025, no município de Bananal, em São Paulo, um indivíduo forçou um cavalo cavalo a marchar por longa distância até a exaustão, o que teria causado sua morte.
6: Ainda segundo o projeto, a pena pode ser aumentada em casos que envolvam tortura, abuso sexual ou transmissão das agressões em redes sociais.
1: Além do aumento das penas para crimes de maus tratos, o Senado aprovou uma proposta que torna crime o exercício ilegal da medicina veterinária. A medida busca garantir mais segurança no atendimento aos animais e evitar riscos à saúde pública. Pelo texto, quem atuar como veterinário sem autorização poderá pegar de 6 meses a 2 anos de detenção, além de multa. A proposta segue para sanção presidencial. O relator, senador Sérgio Moro, do PL do Paraná, afirmou que a punição será direcionada à prática clandestina, sem prejudicar profissionais como agrônomos e zootecnistas.
8: O PL, na verdade, mira o verdadeiro criminoso, o fraudador, o leigo e o clandestino que ameaçam a saúde única.
1: O senador Efraim Filho, do PL da Paraíba, disse que o projeto aprovado representa um pleito dos conselhos regionais de medicina veterinária.
9: Uma demanda pela aprovação desse projeto é um tema que impacta no dia a dia do segmento, da categoria. Hoje, né, a relação com os animais é uma relação cada vez vínculos mais estreitos. A medicina veterinária está presente em muitas atividades do setor produtivo, então o exercício ilegal dessa profissão mereceu essa tipificação.
1: Quando o empregador atrasa o depósito do FGTS, o trabalhador pode sair no prejuízo. Uma sugestão popular transformada pelo Senado em projeto de lei quer garantir que as multas por esse atraso sejam repassadas ao próprio empregado. A proposta surgiu no programa E-Cidadania do Senado. A reportagem é de Rodrigo Rezende.
10: O Senado irá discutir como projeto de lei uma ideia apresentada no programa E-Cidadania, que determina que o valor total das multas e encargos arrecadados em razão do atraso ou falta de recolhimento do Fundo de Garantia do Tempo de Serviço, o FGTS, sejam repassados diretamente ao trabalhador prejudicado. O senador Paulo Paim, do PT do Rio Grande do Sul, que foi relator da sugestão legislativa na Comissão de Direitos Humanos e Legislação Participativa, afirmou que a proposta traz justiça.
11: Razoável, portanto, que eventuais multas incidentes sobre o recolhimento em atraso sejam destinados à conta vinculada do trabalhador. De igual maneira, o empregador que não recolher ou recolher intempestivamente as contribuições para o FGTS deve arcar com eventuais prejuízos sofridos pelo trabalhador.
10: A sugestão legislativa foi apresentada pelo Instituto Fundo de Garantia do Trabalhador. Qualquer cidadão pode apresentar ideias de novas leis ao Senado. Para isso, basta acessar senado.leg.br/e-cidadania.
1: O senador Espiridião Amin, do PP de Santa Catarina, criticou a decisão do governo federal de zerar a cobrança de tributos sobre as compras internacionais de até $50, conhecidas popularmente como a taxa das blusinhas. A medida provisória já está em vigor, mas precisa ser analisada pelo Congresso Nacional em até 120 dias para não perder a validade. Amin afirmou que em 2024 a taxação havia sido aprovada em acordo com o próprio governo para proteger empregos e a cadeia produtiva da indústria têxtil brasileira. Na avaliação do parlamentar, a mudança representa oportunismo político e provoca instabilidade tributária, o que pode prejudicar setores produtivos.
12: O governo concordou e agora toma uma decisão, no mínimo com cheiro de politicagem. Criar solavancos tributários é uma forma de sabotar a economia.
1: Já o senador Paulo Paim, do PT do Rio Grande do Sul, lembrou os 138 anos da assinatura da Lei Áurea. Ao mencionar a data, o parlamentar destacou iniciativas legislativas aprovadas ao longo dos anos, como o Estatuto da Igualdade Racial e a Lei de Cotas, mas defendeu novos avanços na ampliação de políticas públicas de inclusão social e de ações afirmativas. Paim também citou dados sobre desigualdade racial no país. Segundo o senador, a maioria das vítimas de homicídio no Brasil ainda são pessoas pretas e pardas, e as mulheres negras ainda enfrentam taxas de desemprego mais altas.
11: Segundo a RAIS, no segundo trimestre de 2024, havia 7,5 milhões de desocupados e a taxa média de desemprego para os homens não negros era de 4,6%, para as mulheres negras, 10,1%.
1: Trabalhos técnicos de João Lira, o Jornal do Senado fica por aqui. Acompanhe agora as notícias da Câmara dos Deputados. Boa noite e até amanhã.

0: 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Câmara dos Deputados. Plenário aprova restrições a condenados por crimes sexuais contra menores.
1: Deputados e governo encaminham acordo para diminuir escala de trabalho.
0: Câmara aumenta a punição para estupro de vulneráveis no ambiente militar.
1: Boa noite. A Câmara aprovou uma punição mais rigorosa para estupro de vulnerável no meio militar. O repórter Marcelo Larcher explica por que a mudança está sendo discutida.
2: A Câmara dos Deputados aprovou um projeto que altera as regras do Código Penal Militar para o crime de estupro de vulnerável, ou seja, quando a vítima tem menos de 14 anos de idade ou é uma pessoa com deficiência. O texto aumenta as penas previstas pela legislação militar, que é geralmente aplicada para punir militares em serviço. Dessa maneira, a punição iguala às previstas no Código Penal Comum. Atualmente, o Código Penal Militar prevê pena de 8 a 15 anos de prisão para o crime de estupro de menores de 14 anos, pessoas com deficiência ou sem discernimento para consentir. Já a legislação penal comum estabelece pena de 10 a 18 anos, sendo que a pena aumenta para 12 a 24 anos quando a lesão corporal grave e quando o estupro causar a morte da vítima, a pena é de 20 a 40 anos. O texto aprovado adota essas mesmas penas para os crimes ocorridos no âmbito militar. A proposta apresentada pela deputada Laura Carneiro, do PSD do Rio de Janeiro, também inclui regras que já existem no Código Penal. As penas se aplicam independentemente do consentimento da vítima, da experiência sexual anterior ou até da ocorrência de gravidez decorrente do crime. Relatora da proposta, a deputada Camila Jara, do PT do Mato Grosso do Sul, afirmou que o projeto corrige uma diferença entre o Código Penal Militar e a legislação penal comum, garantindo maior proteção a crianças e adolescentes e pessoas vulneráveis. Segundo a relatora, a proposta evita que militares recebam punições mais brandas do que civis em crimes da mesma gravidade. No plenário, o parecer foi lido pela deputada Érica Cocai, do PT do Distrito Federal.
3: O projeto e o parecer, eles equivalem ao Código Penal Militar ao que é previsto no Código Penal comum, ou seja, a recrudescimento penal no Código Militar. E para além disso, ele exclui os atenuantes em casos de violência sexual. E aí, qualquer violência, qualquer que seja a vítima de violência sexual.
2: O projeto que aumenta penas para estupro de vulnerável no âmbito militar seguiu para análise do Senado. Da Rádio Câmara de Brasília, com informações de Daniele Lessa e Antônio Vital, Marcelo Larcher.
0: Homenagem. Roberto Monteiro, pai do PL, celebra os 217 anos da Polícia Militar do Rio de Janeiro, comemorados em 13 de maio. O congressista destaca o trabalho da Secretaria de Estado da Corporação e cumprimenta os quase 47 mil policiais, aos quais chama de heróis anônimos.
1: Roberto Monteiro, pai, se sente orgulhoso por ter enviado mais de 35 milhões de reais em emendas de sua autoria para as diversas forças de segurança fluminenses e acrescenta que a proteção da população é a prioridade do seu mandato.
0: Sargento Portugal, do Podemos, lista nominalmente os 46 agentes de segurança do Rio de Janeiro envolvidos em operações históricas contra o crime organizado, com apreensão de drogas e de armas, e dois policiais mortos durante assalto, para solicitar a promoção de todos por bravura.
1: Sargento Portugal presta sua homenagem aos 217 anos da Polícia Militar Fluminense e critica políticos que usam a corporação para fazer propaganda, mas ignoram as dificuldades da tropa. O parlamentar cita sua linhagem familiar de militares para reafirmar seu orgulho em ser policial.
0: Segurança Pública. Na avaliação de Carlos Jordi, do PL do Rio de Janeiro, o programa Brasil contra o Crime Organizado tem caráter eleitoreiro. O parlamentar afirma que os investimentos anunciados são insuficientes e que as medidas não enfrentam as facções criminosas de forma efetiva.
1: Carlos Jordi critica ainda o veto do governo a trechos de um projeto que endurecia regras para condenados pelo assassinato de policiais. Segundo o deputado, a retirada de dispositivos sobre progressão de pena e regime disciplinar diferenciado beneficia criminosos.
0: Alberto Fraga, do PL do Distrito Federal, classifica o novo plano do governo para a segurança pública como uma proposta sem inovação. Ele argumenta que medidas como o fortalecimento do sistema prisional, combate ao tráfico de armas e ampliação da perícia já existem há anos.
1: Alberto Fraga também alerta que o financiamento do programa via BNDES pode aumentar as dívidas dos estados. O deputado defende mais investimentos na fiscalização das fronteiras e na reformulação da Força Nacional.
0: Raimundo, PT do Rio de Janeiro, critica a proposta aprovada na Comissão de Segurança Pública que permite o saque do FGTS para a compra de arma de fogo. O deputado afirma que o objetivo do Fundo de Garantia é proteger o trabalhador em áreas como habitação e aposentadoria.
1: Remon se diz preocupado com políticas de segurança pública baseadas na ampliação do acesso a armas. Ele avalia que o Congresso deve rejeitar esse caminho para preservar ações voltadas ao amparo social e ao fortalecimento da democracia.
0: Coronel Crisóstomo, do PL de Rondônia, defende a redução da maioridade para 16 anos nos casos de crimes graves. Ele afirma que a discussão na Comissão de Constituição e Justiça busca responsabilizar adolescentes que cometem crimes hediondos conforme as regras aplicadas aos adultos.
1: Coronel Crisóstomo avalia que a mudança é necessária para enfrentar a participação de adolescentes em crimes violentos. Ele avalia que a legislação atual não garante punição adequada para esse tipo de ocorrência, aumentando a sensação de impunidade.
0: General Girão, do PL do Rio Grande do Norte, critica a condução das políticas de segurança pública, afirmando que o aumento da violência exige mais do que os investimentos financeiros anunciados pelo governo federal.
1: O deputado também defende o fortalecimento das forças policiais, com mais garantias aos agentes de segurança. General Girão ainda critica o sistema de justiça do país e defende a redução da maioridade penal como resposta ao avanço da criminalidade.
0: Justiça. A Câmara aprovou restrições para condenados por crimes sexuais contra crianças e adolescentes. A repórter Daniele Lessa acompanhou a votação.
4: O plenário da Câmara dos Deputados aprovou o texto principal do projeto que cria restrições para pessoas condenadas por crimes sexuais contra crianças e adolescentes, como estupro de vulnerável, exploração sexual infantil e produção ou divulgação de pornografia infantil. A proposta altera a Lei de Execução Penal. Pelo texto aprovado, a Justiça poderá determinar o uso de tornozeleira eletrônica e estabelecer limites de circulação quando o condenado deixar o presídio ou estiver cumprindo pena em regime aberto. Essas restrições poderão impedir a aproximação da vítima e de sua família, escolas, creches, parques, praças e outros locais frequentados por crianças. O condenado também poderá ser proibido de trabalhar em atividades voltadas ao público infantil, pedir guarda ou adoção de menores, morar em locais com crianças que não sejam seus filhos ou enteados e manter contato com menores de 14 anos por meios digitais sem autorização judicial. O relator do projeto, o deputado Kim Kataguiri, do Missão de São Paulo, defendeu que o objetivo é reduzir o risco de reincidência e criar mecanismos permanentes de proteção a crianças e adolescentes.
5: A gente impõe medidas, penas restritivas de direito para pedófilos, a gente impede que o pedófilo tenha uma creche, tenha um parquinho, seja dono de qualquer estabelecimento frequentado ou que tenha como clientela crianças, adolescentes.
4: Outro ponto previsto é a obrigação de comunicar formalmente ao cônjuge ou companheiro sobre a condenação e as restrições vigentes. Para concluir a votação, ainda falta aos deputados votarem uma modificação que amplia a medida também para menores acusados de crimes sexuais contra crianças e adolescentes. A emenda, apresentada pelo deputado Marcel Van Hatten, do Novo, do Rio Grande do Sul, altera penalidades previstas no Estatuto da Criança e do Adolescente. O debate sobre esse ponto gerou polêmica entre os parlamentares. A votação do texto principal chegou a ser suspensa. A emenda amplia de 3 para 6 anos o prazo máximo de internação de adolescentes que pratiquem atos infracionais com violência. E nos casos análogos a crimes hediondos, o prazo pode chegar a 12 anos. A emenda também prevê transferência para estabelecimento prisional comum quando o adolescente atingir a maioridade durante o cumprimento da medida socioeducativa em local separado dos detentos comuns. O deputado Marcel Van Hatten defendeu que os deputados se manifestem em votação nominal.
6: Se eles quiserem votar a favor de criminoso hediondo, vota a favor, mas deixa votar. Que acordo é esse que nós do Novo temos que retirar um destaque que é para punir melhor aqueles que são criminosos, porque senão eu não voto o resto do texto. Eu não vou admitir passar pano para esse tipo de bandido, não. Não vou retirar o meu destaque nem o pedido de nominar. Isso é um direito nosso.
4: A votação do projeto que cria restrições para condenados por crimes sexuais contra crianças e adolescentes ainda precisa ser concluída pelos deputados antes de a proposta seguir para o Senado. Da Rádio Câmara de Brasília, Daniele Lessa.
1: Clarissa Tércio, do PP de Pernambuco, protesta contra a decisão do Ministério Público Federal de arquivar denúncia de violência política e de gênero que ela teria sofrido na Comissão da Mulher, contradizendo conclusões da Polícia Legislativa, que comprovam a injúria e o ataque misógino.
0: Clarissa Tércio evidencia a insegurança no ambiente de trabalho a que deputadas estão expostas e questiona qual o limite tolerável para a liberdade de expressão. Para a deputada, o arquivamento de seu processo evidencia a parcialidade das decisões judiciais, razão pela qual ela vai recorrer.
1: Paulão do PT critica a tramitação de um processo eleitoral em Alagoas que determinou a cassação de seu mandato. O deputado alega que a ação avançou sem que ele pudesse exercer plenamente o direito à ampla defesa e ao contraditório.
0: O deputado também afirma que vai continuar recorrendo da decisão e defendendo a legitimidade do mandato obtido nas urnas. Paulão sustenta que a eventual mudança no resultado eleitoral desconsidera a votação recebida e reafirma a disposição para seguir na disputa política.
1: Márcio Gerri, do PCdoB, acusa membros do governo do Maranhão de utilizarem o aparato estatal em favor de interesses políticos e familiares. O parlamentar denuncia a articulação de uma CPI na Assembleia Legislativa com o objetivo de atingir adversários da atual gestão.
0: De acordo com Márcio Gerri, o governo deixou de lado compromissos com a população para priorizar ações com foco eleitoral. Para ele, trata-se de uma tentativa de manutenção no poder.
7: Desenvolvimento Regional.
1: Ricardo Maia, do MDB da Bahia, mostra como as emendas impositivas são fundamentais, especialmente para garantir saúde e infraestrutura para municípios com receitas precárias. Ele citou como exemplo a compra de UTIs móveis e viaturas para as cidades de Araci, Vanderlei e Jaguaripe.
0: Ricardo Maia defende também que ações do Executivo, como a duplicação da BR-116 e a construção de institutos federais, são fundamentais para o crescimento do sertão baiano e do Brasil, reforçando o Pacto Federativo e os investimentos no futuro do país.
7: Meio ambiente.
1: Pedro Lucas Fernandes, do União, alerta para os impactos econômicos da possível criação da reserva extrativista Tauamirim, no Maranhão. Segundo o parlamentar, a medida pode comprometer empregos, investimentos e o funcionamento do complexo portuário do estado.
0: Pedro Lucas Fernandes assinala que comunidades locais não teriam sido ouvidas durante o processo conduzido pelo ICMBio e Ministério do Meio Ambiente. Em nome da conciliação entre preservação ambiental e desenvolvimento econômico, o deputado pede a suspensão da criação da reserva.
7: Economia.
1: Merlon Solano, do PT do Piauí, cumprimenta o governo federal pela decisão de reduzir impostos para compras internacionais até $50 e reduzir para 30% as taxas para aquisições até $3,000. Em seu entendimento, a medida valoriza o salário e insere o Brasil no comércio global.
0: Merlon Solano destaca inovações trazidas pela reforma tributária, como a criação do cashback. Ele defende a compensação de perda de arrecadação com a taxação de apostas eletrônicas e dos super ricos e classifica como enganosa as afirmações de que o governo só aumenta tributos.
1: Lafayette de Andrada, do PL de Minas Gerais, critica o leilão de energia promovido pelo governo federal para a contratação de termoelétricas. Ele alerta que a medida contraria compromissos ambientais assumidos pelo Brasil e pode aumentar em mais de 10% a conta de luz dos consumidores.
0: Lafayette de Andrada acrescenta que órgãos de fiscalização já pediram a suspensão do leilão por falta de transparência e por mudanças repentinas nos preços. Segundo o parlamentar, o edital também ameaça desalojar milhares de famílias de agricultores assentadas no norte de Minas.
1: O STF começou a julgar as ações que tratam das regras de distribuição dos recursos da produção do petróleo. Segundo Marcelo Crivella, do Republicanos do Rio de Janeiro, não há justificativa para retirar receitas dos estados produtores, enquanto se mantém a arrecadação integral de outros recursos naturais, como os minérios.
0: De acordo com Marcelo Crivella, o Rio de Janeiro já sofreu impactos econômicos históricos, como a transferência da capital para Brasília. O parlamentar reforça que o estado depende dos royalties para financiar áreas críticas como segurança pública, saúde e educação.
1: Bongás, do PT do Rio Grande do Sul, defende a ampliação da faixa de isenção do imposto de renda, argumentando que reduzir a tributação fortalece o consumo das famílias.
0: O deputado também sustenta que a mudança impulsiona a economia ao ampliar o poder de compra da população. Além disso, Bongás reforça o apoio a propostas voltadas às condições de trabalho, como o fim da escala 6x1.
7: Trabalho.
1: Deputados fecham acordo para simplificar proposta de redução da jornada de trabalho. A repórter Silvia Munhato tem as informações.
8: O presidente da Câmara dos Deputados, Hugo Mota, afirmou que as negociações sobre o fim da escala de trabalho 6x1 se encaminham para uma alteração constitucional que reduz a jornada de trabalho de 44 horas semanais para 40 horas, com 2 dias de descanso e sem perdas salariais. Hugo Mota teve uma reunião para debater o tema com o ministro do Trabalho, Luiz Marinho, o ministro das Relações Institucionais, José Guimarães, líderes do governo e membros da comissão especial que trata da redução da jornada. Segundo Mota, situações específicas poderão ser tratadas pelos próprios trabalhadores e empregadores.
9: Nós queremos também fortalecer as convenções coletivas para que elas possam tratar das particularidades de cada setor. Também estabelecemos que será necessário o projeto de lei encaminhado pelo Executivo para podermos adequar a legislação às mudanças que faremos à nossa Constituição pela redução da jornada de trabalho.
8: O presidente da comissão especial que analisa a redução da jornada, deputado Alencar Santana, do PT de São Paulo, disse que vai ficar faltando decidir se haverá alguma compensação para os empresários e se haverá transição. Alencar defendeu a implementação imediata da mudança de jornada.
10: Eu, de minha parte, entendo que nós temos que implementar tudo que pudermos já. Há uma necessidade. Mas esse é o debate que nós vamos continuar amadurecendo. Logicamente queremos e vamos garantir esse direito aos trabalhadores, mas ao mesmo tempo ninguém jamais pense em quebrar a economia brasileira. Na verdade, nós entendemos que vai ter um ganho de escala de produtividade adiante.
8: A comissão especial fez audiência pública para debater os efeitos das mudanças para as mulheres e para pequenas empresas. Da Rádio Câmara de Brasília, Silvia Minhato.
0: Fernando Mineiro, do PT do Rio Grande do Norte, compara a resistência ao fim da escala 6x1 com os movimentos contrários à abolição da escravidão no Brasil. O parlamentar entende que a redução da jornada para 40 horas semanais representa uma medida de justiça social.
6: Nós temos também aqueles e aquelas que pregam o terror na sociedade com mentiras, com fake news, com manipulações, da mesma forma que aconteceu quando em 1940 foi criado o salário mínimo, da mesma forma quando se colocou em debate a recuperação real do salário mínimo. Esse setor que defende o empresariado, que aliás são maioria aqui nessa casa, diga-se de passagem, mas serão derrotados, porque o povo brasileiro está acompanhando esse debate.
1: De acordo com Fernando Mineiro, setores contrários à mudança propagam o medo para criticar a proposta, assim como ocorreu em debates históricos sobre direitos trabalhistas. O parlamentar espera que o Congresso acompanhe o entendimento da população e aprove a redução da jornada.
0: Na visão de Paulo Lemos, do PT do Amapá, a Câmara deve priorizar debates que impactem diretamente a vida da população. O parlamentar argumenta que embates ideológicos e ofensas pessoais não contribuem para o desenvolvimento econômico e social do país.
1: De acordo com Paulo Lemos, a discussão sobre a redução da jornada de trabalho é uma das prioridades com amplo apoio popular. Ele propõe a realização de estudos técnicos e o diálogo com o setor produtivo para avançar em uma proposta de forma equilibrada.
7: Direitos Humanos.
0: Jandira Fegari, do PCdoB do Rio de Janeiro, lembra que o 13 de maio marca os 138 anos da abolição formal da escravidão no Brasil. A deputada afirma que a Lei Áurea, apesar de ter sido uma conquista do movimento abolicionista, não garantiu à população negra o acesso pleno a direitos.
1: Jandira Fegari defende políticas afirmativas e medidas de reparação para enfrentar o racismo estrutural no país. Ela ressalta que as mulheres negras sofrem os maiores impactos das desigualdades sociais na renda, na educação, no trabalho e nas diferentes formas de violência.
7: Educação.
0: Rubens Pereira Júnior, do PT do Maranhão, destaca projeto de cursinho gratuito que prepara jovens de São Luís para o acesso ao ensino superior. Ele assinala que a iniciativa, fundada em 2023, tem ajudado a realizar o sonho de muitos jovens da periferia da capital do estado.
1: Rubens Pereira Júnior informa que o projeto já registra mais de 300 aprovações em institutos federais e universidades públicas. O congressista destaca que o cursinho passou a receber apoio federal em 2025 por meio da Rede Nacional de Cursinhos Populares.
0: Professora Luciane Cavalcante, do PSOL, critica a postura da Prefeitura de São Paulo diante da greve dos servidores da educação. Segundo a deputada, a proposta de reajuste de apenas 13,5% parcelado em 2 anos desvaloriza a categoria.
1: Professora Luciane Cavalcante também critica a reforma administrativa, que, segundo ela, prejudica a carreira do magistério e afeta direitos de aposentados e pensionistas. Para a deputada, o projeto abre caminho para a privatização da educação infantil.
0: Termina agora o Jornal Câmara dos Deputados, com trabalhos técnicos de Everson Roni e apresentação de Márcio Aquilissardi e José Carlos Andrade. Uma ótima noite para você.
1: Olá, do Brasil.

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3: Minha gente, atenção, hein? Cozinhar com faca cega, ninguém merece, não é mesmo? Bom, se a sua perdeu o corte, se você está sem amolador, pegue um prato de cerâmica, vire de ponta cabeça, passe a lâmina várias vezes naquela borda áspera do fundo do prato e pronto! O atrito devolve o corte rapidinho para você agilizar o preparo do almoço. Funciona com qualquer peça de cerâmica, ok? Pode testar aí.
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0: Então, meu povo, pra quem quer uma batata frita sequinha e crocante igual aquelas da lanchonete, o segredo é o choque térmico. Deixe as batatas cortadas na água quente por alguns minutinhos e logo em seguida mergulhe em uma vasilha com água gelada. Depois, é só escorrer bem e levar para o óleo bem quente. O resultado é aquela casquinha perfeita que todo mundo ama, ó. Bom apetite.
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